0: 18 anos de existência, mais de 5 bilhões de reais foram investidos em 153 projetos. As ações envolvem comunidades tradicionais, povos indígenas, agricultores familiares e outras comunidades que atuam na proteção e no desenvolvimento sustentável da Amazônia Legal. Só nos últimos 3 anos, a média de investimentos subiu para mais de 1 bilhão de reais, como destaca a diretora socioambiental do BNDES, Tereza Campelo.
1: O que nós fizemos ao longo desses 3 anos e meio é absolutamente diferenciado com relação ao que nós conseguimos fazer na história. É um dado de, assim, muito, muito representativo de tudo que a gente vem fazendo na área de floresta, na área de biodiversidade, de desenvolvimento sustentável.
0: Para o ministro do Meio Ambiente, João Paulo Capobianco, os números são resultado de um trabalho conjunto do governo do Brasil para fortalecer a conservação da floresta e o desenvolvimento sustentável na região.
2: É uma opção que o Brasil fez por, de fato, transformar a sua economia, encontrar uma rota própria de descarbonização, e tudo isso aconteceu com os desmatamentos registrando os menores índices da história, com o restauro florestal registrando os maiores índices da história, com a redução de incêndios, os maiores índices da história.
0: Os resultados e experiências de projetos apoiados pelo Fundo Amazônia são parte da exposição Afluentes, Caminhos e Histórias do Fundo Amazônia, que está em cartaz na Biblioteca Nacional de Brasília. A visitação é gratuita e segue até 12 de junho. Reportagem Gabriela Noronha.
3: Todos os dias, toneladas de materiais recicláveis são descartadas no Brasil, mas boa parte desse lixo ainda acaba no lugar errado.
4: Para mudar essa realidade, o governo do Brasil lançou uma campanha nacional para incentivar a separação correta dos resíduos dentro de casa.
3: A meta é triplicar os índices de reciclagem no país, que hoje giram entre 8 e 9%.
5: A reciclagem começa dentro de casa. Um gesto simples, capaz de transformar resíduos em renda, inclusão social e preservação ambiental. E apesar dos avanços, o Brasil ainda recicla pouco. Ao todo, são 80 milhões de toneladas de lixo reciclados por ano, cerca de 382 quilos por brasileiro. Os serviços públicos recuperam apenas 4%, enquanto o índice chega a 8% quando se contabiliza o trabalho essencial dos catadores autônomos. O secretário-executivo da Secretaria-Geral da Presidência da República, Ari Moraes, defende que quando o lixo é separado corretamente, todos ganham.
6: Então tem estudos que dizem que o material que chega misturado, principalmente o material orgânico com o material seco na cooperativa, né, vai ter que separar, que depois vai virar rejeito, porque ele não fica comerciável, não fica economicamente viável. Então ele perde 2, 3 dias de trabalho da sua vida. Então, para os catadores, para a geração de renda para eles, é fundamental que o material seja segregado corretamente na fonte, já na sua casa, na sua empresa, para que possa chegar um material mais limpo e de melhor qualidade.
5: Os desafios são muitos. Resíduos orgânicos misturados aos recicláveis, restos de comida, vidros quebrados e até materiais perfurantes ainda chegam diariamente às cooperativas. Além de reduzir o aproveitamento dos materiais, o descarte incorreto coloca trabalhadores em risco, avalia o gerente operacional de uma empresa de reciclagem em Brasília, Jorge Ribeiro Dias.
7: Porque se o material chega na cooperativa melhor, vai facilitar o trabalho do cooperado e ele vai vender um material de melhor qualidade. Além desse ganho ambiental que tem, ainda vai gerar esse ganho social que rende renda para as pessoas.
5: O governo do Brasil quer triplicar a reciclagem no país e lançou uma campanha nacional para ampliar a conscientização ambiental e fortalecer o trabalho das cooperativas.
8: O resíduo que você separa vira renda nas mãos de quem recebe. Valorize e respeite as catadoras e catadores. O descarte correto pode começar com você.
5: A orientação é simples. Papéis, plásticos, metais e vidros devem ser separados dos resíduos orgânicos. Reportagem Pablo Mundim.
4: Desde 2023, o BNDES, Banco Nacional de Desenvolvimento Econômico e Social, recebeu mais de 500 mil pedidos de crédito rural de produtores do agronegócio.
3: Mas em 1% deles, as propriedades em questão tinham sido apontadas em indícios de desmatamento ilegal pelo MAP Biomas, um sistema de monitoramento colaborativo da vegetação nativa em todo o país.
4: Nesses casos, para evitar o fomento a quem prejudica o meio ambiente, os pedidos foram negados pelo banco.
9: O BNDES, Banco Nacional de Desenvolvimento Econômico e Social, rejeitou mais de 1,1 bilhão de reais em pedidos de financiamento feitos por produtores rurais que tinham propriedades com indícios de desmatamento ilegal nos últimos 3 anos. O monitoramento de propriedades rurais é feito em parceria com o MAP Biomas, uma rede colaborativa de organizações não governamentais, universidades e empresas de tecnologia que monitora os biomas brasileiros via satélite. O objetivo desse trabalho em conjunto é evitar a concessão de financiamentos a quem pratica o desmatamento ilegal. O chefe do Departamento de Acompanhamento e Prevenção de Inconformidades do Banco, Rafael Santelli, explica que o BNDES é um grande parceiro do agronegócio e valoriza a produção sustentável e ética no campo brasileiro. Mas o banco, de acordo com Santelli, não é complacente com o agro que destrói o meio ambiente.
10: O BNDES é uma das maiores instituições apoiadoras do setor agropecuário, sem dúvida alguma. Mas é claro, do agronegócio sustentável. Está dentro da estratégia do banco apoiar a agricultura sustentável, preservação das florestas, transição justa para uma economia neutra em carbono. E a gente vem buscando apoiar os produtores que têm boas práticas de manejo, de sustentabilidade, agricultores inovadores. Então a gente vem buscando apoiar essas boas práticas no setor agropecuário, assim como nos demais setores da economia também.
9: O Norte e o Nordeste foram as regiões que tiveram o maior percentual de financiamentos evitados pelo BNDES por conta de indícios de desmatamento ilegal. 1,7% dos 6 bilhões de reais em financiamentos solicitados na região Norte e 1,7% dos quase 8 bilhões de reais da região Nordeste. Reportagem André de Barros Lima.
3: E a Polícia Rodoviária Federal também aproveitou a Semana do Meio Ambiente para divulgar números recordes de combate aos crimes ambientais em todo o Brasil, especialmente na Amazônia Legal.
4: Desde 2023, quando foi lançado o Plano Amazônia Segurança e Soberania, também conhecido como Plano AMAS, foram apreendidos 300 quilos de ouro nos 9 estados da Amazônia Legal.
3: A PRF também atuou contra o tráfico de drogas na região com a apreensão de 107 toneladas de maconha e 32 de cocaína, além de armas e munições.
4: O prejuízo ao crime organizado inclui a inutilização de equipamentos utilizados no garimpo ilegal, como balsas, motores, tratores, escavadeiras, caminhões e até aviões e helicópteros.
3: Mais de 14 bilhões de reais foram anunciados hoje para fortalecer a agropecuária pelo programa Move Agricultura.
4: O valor vai ser investido em crédito para aquisição de tratores, colheitadeiras, plantadeiras e outros equipamentos para o campo.
3: O anúncio foi feito durante uma feira de tecnologia agrícola no município de Luiz Eduardo Magalhães, na Bahia.
4: O vice-presidente Geraldo Alckmin também anunciou o financiamento de 21 bilhões de reais para a renovação de frota de caminhões que deve atender as demandas logísticas do agronegócio.
11: Estão liberados 14 bilhões de reais para financiamento de tratores, implementos agrícolas, 1 ano de carência, 5 anos para pagar, juros em torno de 9% ao ano. A segunda boa notícia é o Move Caminhões. São 21,1 bilhões de crédito, 2 bilhões para ônibus, renovação de frota, melhora a logística, melhora a produtividade, melhora o meio ambiente, segurança automotiva para ajudar a mecanização da nossa agricultura.
3: Você quer é estudante do ensino médio e ainda não fez a sua inscrição para o Enem, atenção.
4: O Ministério da Educação ampliou o prazo de inscrições para as provas desse ano para até sexta-feira, dia 12.
3: O Exame Nacional do Ensino Médio seleciona estudantes para ingresso nas universidades públicas e privadas e institutos federais de educação superior.
12: A prorrogação foi anunciada pelo Ministério da Educação, MEC, e pelo Instituto Nacional de Estudos e Pesquisas Educacionais, Anísio Teixeira, INDEP. As provas continuam marcadas para os dias 8 e 15 de novembro. Vale ressaltar que ter direito à isenção da taxa não garante a inscrição automática. Quem recebeu a gratuidade teve a justificativa de ausência aceita na edição passada, participa do programa PED Meia ou conclui o ensino médio na rede pública neste ano, também precisa confirmar a participação no sistema. No caso dos estudantes da rede pública, a inscrição foi gerada automaticamente, mas é necessário acessar a plataforma para confirmar os dados, escolher o município de prova, a língua estrangeira e solicitar atendimento especializado, se necessário. Para os candidatos do a taxa de inscrição é de R$85 e agora pode ser paga até 17 de junho. O prazo para solicitar atendimento especializado e tratamento por nome social também termina nesta sexta-feira. Quem concluir o ensino médio em 2026 e participa do PED Meia recebe um incentivo adicional de R$200, desde que esteja presente nos dois dias de prova. Para conferir todas as regras da edição e se inscrever, acesse enem.inep.gov.br/participante. Dilson Santa Fé, para a Voz do Brasil.
4: O Ministério da Saúde suspendeu temporariamente a aplicação da vacina contra a dengue, desenvolvida pelo Instituto Butantan.
3: Segundo o ministro da Saúde, Alexandre Padilha, a ação foi necessária após o sistema de vigilância registrar 42 reações severas em pessoas que tomaram o imunizante, incluindo duas mortes.
4: Os casos equivalem a apenas 0,008% do total de 500 mil doses que já tinham sido distribuídas.
3: Mesmo assim, o ministro Alexandre Padilha explicou os objetivos para suspender a aplicação do imunizante.
13: Primeiro é a ação de precaução, que deve sempre guiar quem respeita a vida, quem respeita a ciência, ainda mais quando a gente está falando de vacinação. Segundo, para que Ministério da Saúde, Anvisa, Instituto Butantan aprofundem a investigação, tanto nos 42 casos, buscar fator de risco nessas 42 pessoas, identificar com pessoas que tomaram na mesma época, se tem alguma outra diferença em relação a essas pessoas, inclusive aprofundar a investigação sobre os 3 casos graves e os 2, em especial, que temos óbitos registrados, onde não existe informações suficientes para estabelecer uma causalidade entre a vacina e esses óbitos.
4: Importante destacar que esse imunizante nacional estava sendo aplicado apenas nas cidades de Botucatu, em São Paulo, Nova Lima, em Minas Gerais, e Maranguape, no Ceará, e ainda na região de Araguaína, em Tocantins.
3: Para quem tomou a vacina nos últimos 21 dias, a orientação do Ministério da Saúde é fazer o acompanhamento em uma unidade de saúde local para observar possíveis reações adversas.
4: E o Ministério da Saúde ampliou a capacidade de atendimento do SUS com a entrega de 300 equipamentos e a 185 municípios em todos os estados.
3: A modernização do Sistema Único de Saúde deve diminuir a fila de espera dos atendimentos em todo o país.
4: Os investimentos do novo PAC Saúde chegam a R$546 milhões e vão viabilizar 428 mil cirurgias eletivas por ano.
14: O Ministério da Saúde iniciou a segunda etapa da entrega de equipamentos para hospitais públicos e filantrópicos em todo o país. A ação prevê a distribuição de 150 novos combos cirúrgicos e 20 tomógrafos para ampliar os atendimentos especializados no SUS. Com investimento de R$546 milhões, os equipamentos devem permitir a realização de cerca de 428 mil cirurgias cirurgias eletivas por ano. A ação deve reduzir filas e o tempo de espera dos pacientes. Os combos incluem equipamentos para cirurgias gerais e oftalmológicas, utilizados em procedimentos como vasectomia, laqueadura e cirurgia de catarata. Ao todo, 185 municípios vão ser beneficiados. As remessas começaram em fevereiro deste ano e seguem até o fim de junho. Além da entrega dos equipamentos, o Ministério da Saúde também garante instalação, treinamento das equipes e manutenção por 3 anos. A iniciativa faz parte do programa Agora Tem Especialistas e busca ampliar o acesso da população a consultas, exames e cirurgias pelo SUS, especialmente em regiões com menor oferta de atendimento especializado. Lucília Araújo para a Voz do Brasil.
3: Entre 2023 e 2025, o Brasil levou mais de 26 milhões de pessoas para fora da faixa de insegurança alimentar.
4: Isso levou as Nações Unidas a retirarem o país do mapa da fome.
3: O resultado refletiu a adoção de uma série de ações para aumentar a oferta de alimentos e a renda das famílias mais vulneráveis.
15: Moradora do Sol Nascente, região mais pobre do Distrito Federal, Keila de Souza Barbosa tem 7 filhos e está à espera de mais 2. Segundo ela, com crianças ainda muito pequenas, é difícil trabalhar fora. Keila revela que a fome já fez parte da rotina do lar, mas hoje a situação mudou. O sustento vem principalmente do Bolsa Família. O benefício chega a R$ 1.400 por mês.
16: Já passei fome, mas meus filhos, e hoje meus filhos já não passam mais, né? Então, assim, é um benefício que me ajuda muito.
15: O Bolsa Família é uma das ações do Plano Brasil Sem Fome, criado em 2023. A iniciativa reúne o trabalho de 24 ministérios para aumentar a renda, garantir comida saudável e dar proteção social. E é coordenado pelo Ministério do Desenvolvimento e Assistência Social, Família e Combate à Fome. Valéria Buriti, secretária extraordinária de Combate à Pobreza e à Fome, explica que o plano nasceu num momento crítico e foi estruturado como uma das prioridades do governo do Brasil.
17: Era 33 milhões de pessoas passando fome, então a gente conseguiu nesse período controlar a inflação de alimentos, gerar emprego, gerar ocupação e reduzir desigualdades.
15: Entre 2023 e 2025, o Bolsa Família atendeu em média 20 milhões e 700 mil famílias por mês. O total de repasses passou de 434 bilhões de reais. O resultado foi reforçado por ações como o programa Gás do Povo, o benefício de prestação continuada e a valorização do salário mínimo. Com isso, a rede de segurança alimentar avançou e a adesão de municípios ao Sistema Nacional saltou de 536 para mais de 2.200 cidades em abril deste ano. Mesmo com a saída do mapa da fome, 6 milhões e 500 mil pessoas ainda enfrentam a fome grave no país. Para mudar essa realidade, a nova etapa do Plano Brasil Sem Fome vai concentrar esforços em territórios onde há maior concentração de domicílios nessa condição. Valéria Buriti traz os detalhes.
17: A gente tem mobilizado os entes federativos para adotarem esses planos, também com estratégias que garantem acesso à água, produção de alimentos, abastecimento alimentar. Seja um esforço coletivo, um grande mutirão, para que a gente tenha, de fato, o direito à alimentação é garantido todos os dias para quem vive no Brasil.
15: Com o aumento da renda pelo trabalho, 2 milhões de pessoas deixaram o programa Bolsa Família entre janeiro e outubro do ano passado. Reportagem Luciana Colares de Holanda.
4: E assegurar renda para famílias vulneráveis que vivem da pesca é também o objetivo do Seguro Defeso.
3: Mais de 3 bilhões de reais foram pagos a pescadores artesanais de todo o país desde novembro do ano passado.
18: O seguro-desemprego do pescador artesanal, também conhecido como seguro-defeso, é um benefício que garante renda aos pescadores durante o período em que a atividade é interrompida, para a reprodução das espécies. O valor das parcelas é de um salário mínimo e o tempo do pagamento varia conforme a espécie e a região. Uma ajuda necessária para conseguir manter-se na profissão. No caso da pescadora Sandra Paula Ribeiro, de 41 anos, que exerce a atividade em Santa Catarina.
19: Nesse período que a gente não pode pescar, é uma ajuda para casa, para renda, para ir mantendo as contas em dia. Se a gente não consegue trabalhar nesse período de defesa, a gente vai sobreviver do quê? Então a gente precisa do seguro para isso.
18: Desde novembro do ano passado, 745 mil pescadores artesanais foram beneficiados pelo seguro defeso. Ao todo, o Ministério do Trabalho e Emprego já repassou 3 bilhões e 130 milhões de reais a esses profissionais. O diretor do Departamento de Gestão de Benefícios, João Paulo Ferreira Machado, explica que a medida também tem importância ambiental.
20: Para garantir a reprodução das espécies, a continuidade da produtividade, da produção de peixes, o seguro-defesa é pago para que o pescador não pesque naquele momento, ele fique impedido de pescar, e devido a esse impedimento, ele recebe uma parcela de um salário.

0: A nossa alimentação serve para comprar nossos materiais de pesca, né? E comprar também combustível.
1: Para este ano, o orçamento destinado pelo governo ao seguro defeso é de 7 bilhões e 900 milhões de reais. Para receber o benefício, é preciso fazer o pedido no aplicativo da Carteira de Trabalho Digital ou no portal do Emprega Brasil. Tem direito ao seguro o pescador artesanal que já tenha pelo menos um ano de registro, que não tenha qualquer outra fonte de renda e que tenha se dedicado a essa atividade em todos os meses entre os períodos de defeso. Com locução de Natália Koslick, reportagem Márcia Fernandes.
2: 67 toneladas de drogas apreendidas, 639 armas retiradas de circulação e mais de 26 mil munições recolhidas.
3: Esses são alguns dos primeiros dados divulgados como resultado do novo programa Brasil contra o Crime Organizado.
2: Apenas 3 semanas após o lançamento da nova estratégia, 473 prisões foram realizadas.
3: O programa prevê ações integradas entre as forças policiais da União, estados e municípios.
2: E essas foram as notícias do governo do Brasil.
3: A realização da Secretaria de Comunicação Social da Presidência da República.
2: Com produção da empresa Brasil de Comunicação.
3: E agora com as notícias do Poder Judiciário e do Congresso Nacional. Boa noite.
2: Uma boa noite para você. Até amanhã.
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6: CNJ institui grupo de trabalho para aperfeiçoar sistema remuneratório da magistratura em cumprimento à decisão do Supremo Tribunal Federal.
7: STJ garante isenção de ICMS na compra de veículo por pessoa com visão monocular.
6: Tribunal Superior Eleitoral abre consulta pública para definir modelo da nova urna eletrônica.
7: Boa noite, eu sou Marcela Luiza.
6: E eu sou Walter Lima.
7: Conselho Nacional de Justiça institui grupo de trabalho para aperfeiçoar sistema remuneratório da magistratura em cumprimento à decisão do Supremo Tribunal Federal.
6: A medida integra ações para garantir transparência, uniformidade e controle dos pagamentos realizados no Poder Judiciário. Fernanda Porto.
8: O grupo de trabalho foi instituído pelo presidente do CNJ e STF, ministro Edson Fachin, a fim de realizar estudos para basear propostas legislativas sobre a remuneração da magistratura. A comissão tem a tarefa não só de analisar propostas já produzidas, mas consolidar e sistematizar conclusões voltadas a contribuir com a uniformização, padronização, transparência e previsibilidade das parcelas remuneratórias do judiciário, em respeito à Constituição Federal. Para isso, os estudos e relatórios devem ser produzidos periodicamente e divulgados no portal do CNJ.
7: Pessoas com visão em apenas um dos olhos têm direito à isenção do ICMS na compra de veículo automotor.
6: Esse entendimento é do STJ. Fátima Uchoa.
9: A segunda turma do STJ rejeitou o recurso do Distrito Federal e manteve decisão que concedeu isenção do ICMS a um motorista com visão monocular. De acordo com o relator ministro Francisco Falcão, a jurisprudência das cortes superiores considera a visão monocular uma deficiência para vários efeitos jurídicos e uma lei de 2021 a classificou como deficiência sensorial do tipo visual para todos os efeitos legais. Assim, segundo o ministro, reconhecer a visão monocular como deficiência para diversos efeitos jurídicos e, simultaneamente, negar tal condição quando se trata de política pública voltada à promoção da mobilidade dessas pessoas implicaria incoerência normativa incompatível com a lógica do sistema jurídico.
7: Tribunal Superior Eleitoral abre consulta pública para definir modelo da nova urna eletrônica para as eleições de 2028.
6: Empresas especialistas poderão apresentar. Aliás, empresas e especialistas poderão apresentar sugestões técnicas para aperfeiçoar o equipamento. Fábio Ruas.
10: As contribuições devem ser encaminhadas para o e-mail urna2028@tse.jus.br. As sugestões precisam ter fundamentação técnica com propostas de alteração, inclusão ou substituição dos requisitos previstos nos anexos do edital. O TSE poderá ainda solicitar esclarecimento.

0: esclarecimentos complementares às empresas participantes. A consulta pública vai ficar aberta por 21 dias, contados a partir da publicação do edital, e poderá ser prorrogada.
1: Ministério Público Federal entra com ação para que hospital em São Paulo implemente política de cotas na residência médica.
2: A instituição tem desrespeitado diretrizes do Ministério da Saúde, apesar de atuar no SUS e receber benefícios fiscais. Vanessa Pereira.
3: Na ação, o MPF pede que o hospital israelita Albert Einstein, em São Paulo, implemente a política de cotas nos programas de residência médica. Os pedidos incluem a abertura de editais complementares no atual processo seletivo de 2026, com a destinação de vagas para candidatos com deficiência, negros, indígenas, quilombolas e pessoas trans, conforme os percentuais definidos pelas normas vigentes. O MPF ressalta que a aplicação de ações afirmativas nas residências médicas é obrigatória, mesmo em instituições de direito privado. Isso porque tais programas envolvem o treinamento no âmbito do SUS, sendo regulamentados pelo governo federal.
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1: Uma boa noite.
2: E até amanhã.

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1: Eu sou Paula Groba.
2: E eu sou Ricardo Nakaoka.
1: E estes são os destaques de hoje do Jornal do Senado, que começa agora.
2: Congresso analisa medida provisória para conter preço do diesel.
1: Policiais e bombeiros podem receber indenização por atuação na pandemia.
2: Aumento de pena para roubo de combustíveis e menores infratores está na pauta desta semana.
1: Boa noite.
2: Boa noite.
1: Quando o diesel sobe, o impacto é sentido em toda a economia, já que o combustível é essencial para o transporte de cargas e influencia o preço de alimentos, produtos e serviços.
2: E para tentar aliviar essa pressão, o Congresso vai votar uma medida provisória editada pelo governo federal que estabelece condições para produtores e importadores beneficiados ajudarem a reduzir o preço do combustível. Os detalhes com Lana Dias.
3: O subsídio de R$1,12 por litro do óleo diesel fica condicionado a critérios, como dedução do valor no preço de venda do combustível e identificação dos descontos equivalentes nas notas fiscais. A fiscalização dos preços será feita pela Agência Nacional do Petróleo, Gás Natural e Biocombustíveis. Para o senador Paulo Paim, do PT do Rio Grande do Sul, a medida foi positiva, especialmente em meio à guerra no Oriente Médio.
4: O governo continua entregando, apresentando, né, para o povo brasileiro subsídios como esse do óleo diesel, né, para que realmente chegue lá na bomba, lá na ponta, né?
3: Já o senador Isalci Lucas, do PL do Distrito Federal, espera que o incentivo tenha efeito real nos preços oferecidos ao consumidor.
5: Esse preço do diesel com relação à guerra do Irã, isso acaba comprometendo a economia. Espero que isso chegue na bomba, né? Porque muitas vezes também é dado desconto e o consumidor acaba pagando o mesmo preço.
3: A subvenção entrou em vigor em 1º de junho. Valerá até 31 de dezembro e substitui medidas anteriores. A medida provisória precisa ser analisada pelo Congresso Nacional.
1: E as companhias aéreas que operam voos regulares no Brasil também podem contar com um reforço bilionário no caixa. O Congresso vai analisar outra medida provisória que destina R$1 bilhão para financiar o capital de giro dessas empresas.
2: O objetivo é dar suporte às operações do setor, garantindo recursos para despesas essenciais e manutenção das atividades. O crédito extraordinário será administrado sob supervisão do Ministério da Fazenda e já está disponível.
1: O que é decidido no Congresso pode acabar no Supremo Tribunal Federal. E neste mês, temas que mobilizam parlamentares e dividem opiniões também estarão no centro dos julgamentos da Corte.
2: Entre os assuntos, a responsabilidade das plataformas digitais por conteúdos publicados na internet. A reportagem é de Márcio Maturana.
6: Nesta quarta-feira, dia 10, a Corte deve julgar recursos contra a decisão que ampliou a responsabilidade das plataformas digitais no julgamento sobre o Marco Civil da internet. No dia 17 está na pauta o prazo de 24 meses dado pelo ministro Flávio Dino para o Congresso regulamentar a mineração em terras indígenas. O Senado tem um grupo de trabalho sobre isso, que é presidido pela senadora Tereza Cristina, do PP de Mato Grosso do Sul.
7: O que nós não podemos mais conviver é com essa situação de infratores que invadem as terras indígenas, fazem o garimpo, na verdade, né? E ninguém ganha nada com isso. Nem os povos indígenas, nem o Estado.
6: E para o dia 24 está marcado o julgamento do Supremo Tribunal Federal, que discute o vínculo de trabalho entre motoristas e entregadores com plataformas digitais, a condição chamada de uberização.
1: Durante a pandemia de Covid-19, profissionais da segurança pública também estiveram nas ruas, mantendo serviços essenciais e atuando diretamente no enfrentamento da crise sanitária.
2: Agora o Senado pode ampliar um benefício já concedido aos trabalhadores da saúde, garantindo indenização para policiais, guardas e bombeiros que morreram ou ficaram permanentemente incapacitados em razão da atuação na linha de frente da pandemia. Os detalhes com Bruno Lourenço.
8: O projeto original, que está pronto para ser votado na Comissão de Segurança Pública do senador Marcos Duval, do Avante do Espírito Santo, foi apresentado no auge da crise sanitária em 2020 e pedia a criação de uma pensão especial para os dependentes dos profissionais da linha de frente. Naquela época, o senador destacava o drama de policiais e profissionais da saúde que iam para o trabalho sem saber se voltariam e de suas famílias.
9: É um amparo de toda a sociedade, um reconhecimento de toda a sociedade desse trabalho, porque hoje, caso aconteça alguma coisa com ele, não é considerado acidente de trabalho, simplesmente uma morte natural. A família acaba não tendo a segurança, os benefícios que a família tem que ter uma profissão como essa, que você vai para o trabalho e não sabe se volta.
8: O relator da matéria, senador Márcio Bittar, do PL do Acre, atualizou o projeto para levar em conta a lei aprovada pelo Congresso Nacional em 2021, que garantiu uma compensação financeira paga pela União aos profissionais de saúde incapacitados pela Covid-19 ou aos seus herdeiros em caso de óbito. O substitutivo apresentado por Bittar estende os mesmos direitos e valores aos agentes de segurança pública, como policiais de todas as corporações, guardas municipais, bombeiros, agentes de trânsito e guardas portuários.
1: E o combate à criminalidade e à proteção do patrimônio público estarão entre os destaques das comissões do Senado nesta semana.
2: Na pauta, propostas que endurecem as punições para o furto de combustíveis e ampliam o tempo máximo de internação de menores envolvidos em atos infracionais graves. Saiba mais com a repórter Marcela Cunha.
10: Na terça-feira, a Comissão de Serviços de Infraestrutura pode votar uma proposta que endurece a punição contra o furto e o roubo de combustíveis, com penas de 4 a 10 anos de reclusão. E na Comissão de Segurança Pública, uma proposta aumenta o tempo máximo de internação de adolescentes que cometerem atos infracionais graves, especialmente os equivalentes a crimes hediondos. Hoje, pelo ECA, a internação não pode passar de 3 anos, como lembrou o senador Fabiano Contarato, do PT do Espírito Santo.
11: Não é razoável, por exemplo, hoje, se um rapaz de 17 anos, 11 meses e 29 dias, ele estuprar e matar e ocultar o cadáver, ele vai ficar, no máximo, 3 anos.
10: Na quarta, a Comissão de Constituição e Justiça analisa o projeto que facilita a cobrança da pensão alimentícia e outro que amplia o prazo para vítimas de crimes sexuais cometidos na infância ou na adolescência pedirem indenização na justiça. Já na Comissão de Ciência e Tecnologia, destaque para o projeto que reforça a proteção de dados pessoais para reduzir o risco de vazamentos e uso indevido de informações dos cidadãos por empresas e órgãos públicos.
1: Já no plenário, estão na pauta desta semana medidas que ampliam a proteção aos trabalhadores domésticos resgatados de situação análoga à de escravidão.
2: A renegociação de dívidas de produtores rurais e a definição de novas regras para atividades de inteligência no país também estão na pauta. Repórter Pedro Pincer.
12: Na terça-feira, pode ser analisado o projeto que estabelece novas medidas de proteção e acolhimento para trabalhadores resgatados de condições análogas à escravidão. A ideia é ir além da punição aos infratores e assegurar o acolhimento estrutural das vítimas, com acesso facilitado a benefícios sociais, acompanhamento psicossocial e políticas de qualificação e inserção no mercado de trabalho. Outra novidade, segundo o senador veneziano Vital do Rego, do MDB da Paraíba, é o combate à exploração no ambiente doméstico.
13: O trabalho doméstico tradicionalmente invisibilizado nas políticas públicas e na fiscalização estatal. O projeto reconhece que esse setor apresenta riscos específicos de exploração em razão do isolamento do local de trabalho, da assimetria de poder entre empregador e empregado e da naturalização histórica de práticas abusivas.
12: Já na quarta-feira, o plenário analisa a criação de uma linha especial de crédito com recursos do Fundo Social do Pré-Sal para a renegociação de dívidas de produtores rurais. O relator, senador Renan Calheiros, do MDB de Alagoas, afirmou que o texto foi ajustado para impedir que a regulamentação da proposta crie exigências excessivas ou restrições que dificultem a sua aplicação. Constam ainda da pauta da semana o projeto que estabelece diretrizes para as atividades de inteligência no Brasil e o texto que cria a política de governança da administração pública federal.
1: E motoristas com bom histórico no trânsito já podem contar com uma novidade na renovação da Carteira Nacional de Habilitação. Entrou em vigor a renovação automática da CNH para condutores sem infrações sujeitas à pontuação nos últimos 12 meses.
2: A medida reduz etapas burocráticas, mas mantém a exigência dos exames médicos obrigatórios, retomada pelo Congresso Nacional. A nova lei também prevê a criação de um teto nacional para o valor desses exames, que será definido pela Secretaria Nacional de Trânsito. Com a edição de Paula Groba e trabalhos técnicos de João Lira, o Jornal do Senado fica por aqui. Acompanhe agora as notícias da Câmara dos Deputados. Boa noite.
1: Boa noite e até amanhã.
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15: Deputados aprovam convenção da OIT sobre segurança e saúde no trabalho.
16: Câmara cria cadastro de pesquisa sobre drogas experimentais contra o câncer.
17: Relatório final sobre o combate à misoginia deve ser apresentado na quarta.
18: Projeto que altera código de mineração já pode entrar na pauta do plenário.
19: Boa noite. O plenário da Câmara pode votar projeto criticado pelo governo que altera o Código de Mineração. O repórter Antônio Vital nos conta como está a discussão.
20: Ganhou o regime de urgência e pode ser votado a qualquer momento no plenário da Câmara, projeto que altera diversos pontos da legislação da mineração. Entre outras medidas, o texto amplia o conceito de garimpeiro e cria o leilão social, que vai ofertar áreas de menor volume de minérios e pode beneficiar cooperativas de garimpeiros, que terão prioridade no processo de autorização. A lei atual define a garimpagem como trabalho individual que utiliza instrumentos rudimentares, aparelhos manuais ou máquinas simples. A nova definição prevê que a atividade não depende da técnica utilizada ou do tamanho da produção. A proposta foi apresentada por um grupo de trabalho criado em 2022 para propor mudanças no Código de Mineração. O projeto é assinado pelo deputado Felipe Barros, do PL do Paraná, coordenador do grupo. A justificativa é que o projeto dá mais agilidade ao processo de mineração. Um dos pontos permite que o plano de aproveitamento econômico da jazida levará em conta apenas questões de salubridade e segurança e não vai abranger o método utilizado no garimpo e beneficiamento. Outro dispensa licenciamento ambiental para pesquisa se a tecnologia usada não provocar impactos significativos. O regime de urgência provocou discussão no plenário. O governo se manifestou contra a proposta e pediu mais discussão antes da votação, como disse a deputada Érica Cocai, do PT do Distrito Federal.
21: Esse projeto é para legalizar o garimpo, e legalizar o garimpo sem regras. Nós, o Brasil inteiro, viu o desastre que houve no território Yanomami, pela ação sem regras do próprio garimpo. Porque não dá para ficar todo o tempo passando a boiada, porque meio ambiente é fundamental para a própria soberania. Mas nós também temos a posição do Ministério do Planejamento, da Casa Civil, do governo, contra esta proposição. Não dá para liberar, como está se propondo, o garimpo sem regras.
20: Já o deputado Joaquim Passarinho, do PL do Pará, relator do grupo de trabalho que apresentou a proposta, defendeu as mudanças na lei de mineração. Segundo ele, o objetivo é permitir que pequenas empresas atuem no setor.
22: No nosso projeto, não há nenhum tipo de restrição ao meio ambiente, não há nenhum tipo de facilitação, não há anuência prévia, não há TASTA, não há nada disso. Pelo contrário, o que nós estamos tentando é tirar da mão de 5, 6 empresas, umas nacionais, outras internacionais, que detêm quase todo o subsolo nacional pesquisado. Está na mão de 5 empresas. E essas empresas não dão anuência para as menores empresas trabalharem. E o subsolo brasileiro, ele é do povo brasileiro.
20: Com o regime de urgência, o projeto que altera diversos pontos da legislação sobre mineração pode ser votado diretamente no plenário da Câmara sem passar pela análise das comissões permanentes da Casa. Da Rádio Câmara de Brasília, Antônio Vital.
14: Relações Exteriores.
23: Pastor Henrique Vieira, do PSOL do Rio de Janeiro, protocolou no STF um pedido de inclusão de novas lideranças da oposição em inquérito que busca esclarecer a atuação de políticos brasileiros contra instituições e contra a soberania nacional junto ao governo dos Estados Unidos.
19: Pastor Henrique Vieira defende uma apuração técnica sobre reuniões ocorridas no país norte-americano. O deputado suspeita que a taxação a produtos nacionais e os ataques ao sistema de pagamento instantâneo PIX é fruto de pressão dessas lideranças.
23: José Medeiros, do PL de Mato Grosso, critica a condução da política externa do governo federal. De acordo com o parlamentar, o executivo cria atritos com o governo dos Estados Unidos para desviar o foco das críticas e dos vários problemas nacionais.
19: José Medeiros alega que possíveis taxações contra produtos brasileiros resultam de uma investigação sobre práticas comerciais consideradas prejudiciais aos Estados Unidos. Ele reitera que as novas taxas não têm relação com qualquer atuação de parlamentares da oposição.
14: Educação.
23: Comissão aprova projeto que autoriza o uso de escolas para atividades da comunidade no entorno. A reportagem é de Júlia Lopes.
0: Quadra, auditório e sala de aula poderão ser usados pela comunidade fora do período letivo. A Comissão de Educação aprovou o projeto de lei que permite às comunidades utilizarem os prédios escolares para a prática de exercícios e atividades de lazer. Pelo texto, a direção de cada instituição será responsável pela autorização e quem solicitar o uso deverá assinar um termo de responsabilidade sobre o patrimônio escolar. Além disso, a utilização dos espaços não poderá interferir no funcionamento regular da escola durante o período letivo, nem em atividades extracurriculares. O relator da proposta, deputado Luiz Fernando Vampiro, do MDB de Santa Catarina, destacou que, em muitos casos, esses espaços são os únicos disponíveis na comunidade para a realização dessas atividades.
3: Porque em algumas cidades do Brasil, nós temos um ginásio, por exemplo, de uma escola que é único naquela cidade e por uma briga política de alguma coisa não pode ser utilizado pela comunidade. Esse é o objetivo dessa lei, é colocar como base nacional a autorização de prédios públicos para a utilização do seu entorno onde está inserido.
0: O projeto prevê a realização de atividades formativas, científicas, culturais e esportivas com o objetivo de integrar a comunidade escolar, incluindo as famílias dos estudantes e moradores do entorno de cada escola. O texto estabelece ainda que atividades com fins lucrativos só poderão ser autorizadas se forem realizadas por entidades públicas ou de caráter social ou filantrópico, com finalidade social comprovada. O deputado professor Reginaldo Veras, do PV do Distrito Federal, que participou da discussão da proposta, explica na prática como essa medida já acontece nas comunidades do Distrito Federal.
4: Até às 23 horas do sábado e do domingo, a quadra é utilizada ininterruptamente pela comunidade, porque simplesmente, senhoras e senhores, não tem outro espaço de lazer. E o grande barato, a gente dialogando com a galera que usa para jogar o futebol, a gente ainda faz os multirões para que eles façam a pintura, para que eles mantenham o espaço.
0: A proposta, que busca promover a integração entre a escola e a comunidade e altera a Lei de Diretrizes e Bases da Educação Nacional, segue agora para análise na Comissão de Constituição e Justiça. Da Rádio Câmara de Brasília, Júlia Lopes.
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24: Saúde.
19: Câmara aprova projeto que cria cadastro de pesquisas sobre drogas experimentais para tratar o câncer. A repórter Sofia Peçanha nos conta como deve funcionar.
25: A Câmara dos Deputados aprovou o projeto que cria o Banco Nacional de Combate ao Câncer. O objetivo é divulgar em todo o país, de forma sistematizada, os protocolos abertos de pesquisas de drogas experimentais em oncologia já validadas pelas normas de ética médica. Segundo dados da Organização Mundial da Saúde, no ano passado o câncer foi a segunda doença responsável pelos óbitos registrados, juntamente ao grupo de doenças cardiovasculares e as doenças do aparelho respiratório. Nesse cenário, o projeto pretende democratizar os novos tratamentos, tornar os protocolos experimentais amplamente conhecidos pela comunidade médica e pelo público em geral, e humanizar os canais de acesso aos medicamentos e tratamentos, como ressaltou a deputada Rosângela Moro, de São Paulo, relatora na Comissão de Saúde.
26: A centralização dessas informações democratiza o acesso a novas opções de tratamento e fortalece a pesquisa clínica do país.
25: As pesquisas serão disponibilizadas ao público em geral, aos profissionais de saúde previamente registrados e às centrais de regulação de consultas de cada estado. Os dados coletados serão organizados e ordenados pelos ministérios das áreas da saúde e da ciência e tecnologia, ou por outro órgão indicado por estes ministérios. Médicos e demais profissionais poderão dispor de uma base de dados diversificada, atualizada, gratuita e de fácil acesso. Assim, a equipe médica ampliará o leque de alternativas de tratamento, potencializando as possibilidades de recuperação de cada paciente, como destacou a deputada Rosângela Moro.
26: Permitirá que profissionais de saúde e paciente tenham acesso a tratamentos inovadores, aumentando as chances de sucesso terapêutico e possibilitando a escolha dos tratamentos mais adequados ao tipo de câncer.
25: As informações disponibilizadas no banco de dados deverão estar habilitadas pela Comissão Nacional de Ética em Pesquisa e pela Agência Nacional de Vigilância Sanitária. O projeto que cria o Banco Nacional de Combate ao Câncer será será analisado em seguida pelo Senado, caso não haja recurso para análise no plenário. Da Rádio Câmara de Brasília, Sofia Peçanha.
14: Desenvolvimento Regional.
6: Ricardo Maia, do MDB, registra a visita que fez a vários municípios no interior da Bahia. O parlamentar cumprimenta a população e lideranças locais, especialmente das cidades de Tucano, Ouriçangas, Queimadas e Cansanção.
19: Ricardo Maia destaca seu retorno à cidade de Araci depois de uma ausência de 2 anos relacionada à morte de seu irmão. Ele ressalta que, mesmo distante, continuou enviando recursos para a compra de viaturas, ambulâncias, tratores e para a construção de quadras esportivas, entre outras iniciativas.
14: Trabalho.
6: Câmara aprova a convenção da Organização Internacional do Trabalho sobre segurança e saúde no trabalho. As informações com a repórter Daniele Lessa.
7: A Câmara dos Deputados aprovou o projeto que aprova o texto da Convenção 187 da Organização Internacional do Trabalho, a OIT, sobre o marco promocional para a segurança e a saúde no trabalho. O texto da convenção foi adotado pela OIT em 2006 e busca promover a melhoria das condições de segurança e saúde no trabalho, com ações para prevenir lesões, doenças e mortes relacionadas à atividade profissional. A mensagem presidencial que encaminhou o texto ao Congresso destaca que a segurança e a saúde no trabalho passaram a ser reconhecidas pela OIT como parte dos princípios e direitos fundamentais no mundo do trabalho. Segundo o documento, a proteção à vida, à saúde e à integridade física dos trabalhadores é um direito humano básico. A convenção prevê que os países que ratificarem o texto adotem uma política nacional, com programas nacionais de segurança e saúde no trabalho. Essas medidas devem ser construídas em consulta com organizações representativas de empregadores e trabalhadores. O texto também valoriza a criação de uma cultura de prevenção para reduzir riscos no ambiente de trabalho. Ao defender a proposta, o deputado Hildo Rocha, do MDB do Maranhão, argumentou que aumentar a segurança no trabalho melhora a produtividade das empresas.
8: Para que nós possamos criar um ambiente de trabalho mais seguro, mais saudável, e isso favorece, logicamente, a nossa economia brasileira, melhora, sem dúvida nenhuma, o custo Brasil, porque vai aumentar a produtividade.
7: Hildo Rocha disse ainda que o aumento da produtividade torna as empresas brasileiras mais atrativas para investimentos. O deputado Marcel Van Hatten, do Novo, do Rio Grande do Sul, encaminhou o voto contra a proposta, por considerar que o texto da convenção interfere no trabalho do parlamento.
9: Com tratados internacionais que afetam a nossa soberania, o Novo orienta contra. Afeta a nossa legislação nacional e a capacidade do parlamento decidir o que é melhor para o trabalhador.
7: O plenário da Câmara aprovou também mais 2 acordos internacionais. O protocolo de Montevidéu sobre compromisso com a democracia no Mercosul estabelece medidas a serem tomadas pelos países participantes em caso de ruptura da ordem democrática, incluindo fechamento de fronteiras e sanções políticas e diplomáticas. Também foi aprovado acordo com a Venezuela para a cooperação em ciência e tecnologia espacial, em projetos nas áreas de observação do território, telecomunicações, tecnologias e dados espaciais. O Brasil já mantém acordos similares com Argentina, Peru e Colômbia. A Convenção da Organização Internacional do Trabalho sobre Segurança e Saúde no Trabalho e os 2 acordos internacionais agora serão analisados no Senado. Da Rádio Câmara de Brasília, Daniele Lessa.
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14: Direitos Humanos.
19: relatório final do Grupo de Trabalho sobre Combate à Misoginia deve ser apresentado na próxima quarta-feira. O repórter Murilo Souza adianta um pouco de como foi a última discussão do GT.
1: A Câmara dos Deputados encerrou a fase de audiências públicas do Grupo de Trabalho que analisa o projeto de lei que equipara a misoginia, definida como ódio ou aversão às mulheres, ao crime de racismo. O texto prevê penas de 2 a 5 anos de prisão para combater discursos de ódio e a discriminação baseada na crença da supremacia masculina. A coordenadora do colegiado, deputada Tabata Amaral, do PSB de São Paulo, anunciou que o foco agora está em receber sugestões técnicas para construir a versão para a votação.
2: O nosso trabalho está longe de ter terminado. A gente está agora numa fase muito importante de acolher as contribuições técnicas, de sugestões de alteração do texto que a gente está analisando. Então, por favor, me procurem, procurem a equipe do meu gabinete, a secretaria do nosso grupo de trabalho, para que a gente possa fazer esse esforço difícil, complexo, mas necessário, de tentar... Não sei se consensuar, mas com certeza consolidar as contribuições para que a gente possa avançar.
1: A última audiência pública reuniu juristas, pesquisadores e representantes de embaixadas para avaliar a eficiência jurídica da proposta. O objetivo é assegurar que os novos mecanismos possam ser aplicados de forma prática pelo sistema de justiça e estejam alinhados com os princípios da Constituição Federal, como a liberdade de expressão e a dignidade humana. Segundo a deputada, o relatório final do colegiado será apresentado na próxima quarta-feira. Durante a reunião, representantes estrangeiros compartilharam as experiências de seus países. Simon Fairweather, conselheiro político da Embaixada Britânica, explicou que o Reino Unido incluiu o sexo na lista de motivações de crimes de ódio. Pela legislação britânica, se um crime for motivado por hostilidade baseada no sexo, a pena se torna mais severa. Ele também destacou ações voltadas para o ambiente digital, como a proibição de aplicativos de inteligência artificial que tiram a roupa de mulheres em fotos sem autorização. Já a representante da embaixada francesa, Cynthia O'Hyan, afirmou que a lei da França evita o termo misoginia, por considerá-lo amplo e subjetivo. O direito francês prefere focar em sexismo ou violência sexista. A constitucionalista Alice Bianchini, presidente da Associação Brasileira de Mulheres de Carreiras Jurídicas, garantiu que a proposta atende aos critérios técnicos necessários para integrar o sistema penal. Ela rebateu críticas de que o texto criaria um conceito vago e explicou que a proposta segue a mesma lógica das leis que já punem o racismo e a homotransfobia. O projeto de lei que criminaliza o ódio contra mulheres já foi aprovado pelo Senado e, se for aprovado pela Câmara dos Deputados sem alterações, poderá seguir diretamente para a sanção presidencial. Da Rádio Câmara de Brasília, Murilo Souza.
10: Segurança Pública.
11: Coronel Ulisses, do União do Acre, relata sua experiência de mais de 30 anos na segurança pública para apoiar a classificação do PCC e do Comando Vermelho como organizações terroristas. Segundo ele, as facções espalham medo nas comunidades, dominam territórios e impõem regras.
19: Para Coronel Ulisses, o governo federal é tolerante com o crime organizado e, por isso, resiste contra a classificação dos grupos criminosos como terroristas. O deputado entende que só o endurecimento das leis é capaz de desestimular a criminalidade e ampliar a proteção aos cidadãos.
11: Delegado Éder Mauro, do PL, critica a condução da segurança pública no Pará diante do avanço de organizações criminosas no estado. Ele relata que comerciantes de Belém têm sido ameaçados por criminosos que cobram taxas para permitir o funcionamento de estabelecimentos.
19: Delegado Éder Mauro responsabiliza o grupo político que comandou o governo estadual nos últimos anos. Ele também contesta a eficácia da PEC da Segurança Pública, que busca centralizar as ações no governo federal. O deputado entende que os estados precisam de mais autonomia.
11: Termina agora o jornal Câmara dos Deputados, produzido pela Rádio Câmara, com trabalhos técnicos de Wellington Teles e apresentação de Val Monteiro e Luciana Vieira. Uma boa noite para você.
19: Você fica com as notícias do Tribunal de Contas da União. Boa noite.
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Obrigado! Um grande beijo.

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4: Ô, compadre, comadre, estamos chegando aqui no Clube do Caipirão, defendendo as tradições culturais de nossa terra com grandes sucessos do nosso cancioneiro. Muita música, alegria pra você, que é o melhor ouvinte do mundo. Vamos que vamos!
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4: A sonoplastia do meu irmão companheiro Zé Luquinha, assessoria e produção da dona Juju. Juntos nós vamos reviver um passado tão vivo e presente na história e na memória de cada um de nós amantes da música sertaneja. Com a proteção de Deus, estamos chegando!

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1: Opa, que maravilha! Mais uma vez, seja muito bem-vindo, compadre. Bem-vinda, compadre, ao nosso Clube do Caipirão. Edição especial sempre junto com você. A Juju já foi ajeitar um cafezinho pra nós. O Luquinha tá ali separando mais umas modas. E nós vamos juntos recordando os grandes momentos da nossa música sertaneja. E a moda por aqui não para.
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1: Na ponta da agulha, Zé do Rancho e Zé do Pinho, no colo da

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1: Moda boa demais, a gente ouviu, ainda tem muitos sucessos pra gente curtir. 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
1: Aê, compadre, como é você que tá acompanhando o nosso Clube do Caipirão? Ó, o nosso programa, ele tem o objetivo de preservar a cultura caipira e a música sertaneja raiz. Por isso, nós temos alguns parceiros que gostam do nosso projeto e nos dão um apoio cultural para continuarmos firmes nessa jornada.
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1: E o nosso Clube do Caipirão está no ar desde 2008, defendendo a viola, a cultura, as tradições de nossa terra, sempre mantendo firme o melhor do nosso cancioneiro rural e da música tradicional, trazendo desde as raridades, as pioneiras da nossa canção, até mesmo as músicas mais novas, mas sempre dentro do estilão do sertanejo raiz, tradicional e romântico. 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
1: Já já tem mais moda.
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4: É o Clube do Caipirão defendendo a viola caipira, as tradições de nossa terra. Bom dia pra você que tá chegando agora, você que já vem com a gente, seja muito bem-vindo. Tem muita moda boa pra gente ouvir.
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4: É o Clube do Caipirão abrindo baú com Belmonte e Amaraí, a clássica Saudade de Minha Terra.

0: que música boa, quem que tá cantando essa moda aí, eu fiquei até emocionado.
1: Casinha Velha, né? Com a Cacique Pajé, Cacique Pajé, seu Dito.
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1: 18 graus em Lucas.
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1: Márcio Ferreira, fala a hora aí pra nós, tio.
2: Olha a hora, hein? 5:46 agora, muito bom dia. É o nosso Acorde Cantando na Regional. Você ligou o rádio agora? Bom dia, bom dia. Seja bem-vindo. Meu amigo Hélio lá em Sorriso, bom dia, Hélio, tudo tranquilo? Tá aqui pra nós, João Mineiro e Marciano, os Paredes Azuis, bom trabalho pra você também, meu brother. Kiko, tá sumido, hein, Kiko? Bom dia, bom dia.
3: Bom dia, meu amigo, bom dia. Ô, Joacir, manda uma música pro Kiko do Veneza. Hã? Que tal? Manda uma musiquinha do Padre Zezinho, que Oração tar? Da Família, aquela música muito linda, beleza? Oferecer pra todos os poucos que tá escutando a tua rádio aí, a nossa rádio, a número 1 de Lucas do Ouro Verde. Abraço, tenha um bom dia.
2: Bom dia, Kiko, a rádio do povo, né? A rádio da família do Verdense Regional. Meu amigo Iluíno, fala comigo, Iluíno, bom dia.
4: Bom dia, Joaci. Como é que tá? Tudo bom?
2: Tudo jóia. Graças
4: a Deus, tô bem. É, vamos, né, tomar café?
2: Bora.
4: Vem tomar café, mas eu.
2: Bora.
4: Gostaria de ouvir uma música. Pô, toca pra mim, ô Soldado de uma Estrada Longa, a voz da Mersatti. Agradeço muito. Fica com Deus, tenha uma ótima quarta-feira.
2: Terça, né?
4: Terça-feira?
2: É.
5: Até foi segunda,
4: meu. Que Deus abençoe nós todos. Fica com Deus, um abraço.
2: Um abraço, Heloíno. Ainda é terça, Heloíno. Terça-feira. Mas passa rápido, né, rapaz? Um abraço. Adelaide Primavera 2. Bom dia, bom dia. Bom dia, parceria. Abençoada terça-feira. Abraço pra você, seu ditos ouvintes. Meu amigo Joselito Marcolan. Na ausência da esposa, mas na audiência da regional. Tá certo. Toca pra nós, é o querido Robertinho. Eu e meu pai agradeço. Arrumando pra viajar pra Cuiabá, hein? É, depois seguir em frente, hein? Eita! Não deixar a peteca cair, né? Aí sim. Se queremos subir, isso é verdade. Não pode deixar cair se queremos subir. Não podemos deixar descer. É, um abraço, meu amigo, obrigado pela audiência, né? Muito obrigado pela sintonia, tá ligado sempre, né? Valeu, Marcolão, um abraço, muito bom. Bom dia, Valdomiro. Ótima terça-feira aí pra nós, grande Valdomiro, bom dia, obrigado pela audiência. Judail, fazendo a pérola, que Deus abençoe o nosso dia, hein? Essa imagem é linda, linda, né, Jodail? Olha aqui. Imagem bonita do sol lá. Eita, fazendo a pérola. Um abraço a todos, obrigado pela audiência. Alô, Noriel, bom dia.

0: 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Agora, 6:01, está chegando a oração da manhã. Manda um abraço, meu amigo Ed Carlos. Ed, bom dia. Passou aqui em frente à rádio, era antes das 5, hein? Sinop, partiu para Sinop, aí sim, daqui a pouquinho tá em Sinop. Um abraço, Ed Carlos. Bom dia, dona Shir, Jardim das Palmeiras. Nelsinho também tá ligado lá no Par das Américas, toda a família, né? Bom dia. Meu amigo Zé Melos, lá em Santa Catarina. Alô, Zé, Severina. Um abraço, dona Maria Nogueira, bom dia, dona Maria. Aí no Jardim Europa também tá ligada, né? Sempre com a gente. E o José Aparecido, vamos pra Mutum. Levando a regional de carona. E sim, hein, José? Um abraço. 6:02 agora.
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4: Bom dia, povo de Deus. Que o seu despertar seja maravilhoso em Cristo Senhor. Filhos e filhas, em Deus espere um milagre de uma vida transformada, de uma afetividade restaurada. Eu os convido à oração e a pedir a cura das feridas da vida sentimental. Vamos rezar? Em nome do Pai, do Filho e do Espírito Santo. Amém. Ó Deus, no início deste dia, queremos pedir a cura das feridas da vida sentimental. Ó Deus, por intercessão de Santo Antônio, pedimos que o casamento seja de fato abençoado e o amor constante. Bem sabemos, Senhor, que o matrimônio é um sacramento do amor, comparado ao amor de Cristo para com a Igreja. Por isso, pedimos, abençoai todos aqueles que se sentem chamados à vida matrimonial. Senhor, rezamos pelos namorados, pedindo que no coração de todos os namorados e dos casais haja verdadeiros sentimentos de afeto. Fazei com que cada um contemple no outro o bem e busque uma união abençoada por Deus. Senhor, que nos relacionamentos nunca falte compreensão e harmonia. Senhor Deus, bem sabemos que são muitas as feridas na vida sentimental. Por isso, que o amor seja permanente, o perdão seja constante, o diálogo abundante. Senhor, que todas as feridas da vida sentimental sejam curadas, superadas. Ó Deus, verdadeiro amor, afastai dos relacionamentos todos os perigos, a mentira, o ciúme, a inveja, as tribulações, e que o amor amadureça dia a dia, passo a passo, no caminho da felicidade. Como fruto deste Pai Nosso, peça a Deus, por intercessão de Santo Antônio, a cura das suas feridas na vida sentimental. Pai Nosso, que estais no céu, santificado seja o vosso nome. Venha a nós o vosso reino, seja feita a vossa vontade, assim na terra como no céu. O pão nosso de cada dia nos dai hoje, perdoai-nos nas nossas ofensas, assim como nós perdoamos a quem nos tem ofendido. e não nos deixeis cair em tentação, mas livrai-nos do mal. Amém. O Senhor esteja convosco, Ele está no meio de nós. Ó Deus, por intercessão de Santo Antônio, levai todos e cada um a ter saúde no corpo, na alma e na vida sentimental, afetiva, emocional. Abençoai a água, as fotos de família, as roupas dos enfermos, em nome do Pai, do Filho e do Espírito Santo. Amém. Santo Antônio, rogai a Deus pelos namorados, rogai a Deus pelos casais. Amém.
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11: Ô, Joaci Ferreira, fala a hora pra mim, fala a hora pra mim, meu filho, que eu tô bem atrasado.
0: Olha a hora, 6:10 agora, 6:10, hein? 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
12: Bom dia, José Ferreira. Tá com modão aí pra nós, homem velho. Tá com a travessia do Araguaia. Parece pra todos que estão na escuta do programa, pro pessoal aqui do Colina Verde. Um abraço.
0: Um abraço, Colina Verde. Alô, Gomercindo.
13: Ótimo, excelente manhã de terça-feira. Arraste a cadeira do Roberto Carlos de Chitão Chororó para nós no bairro Rio Verde. Minha lindona Vilma, mulher mais amada do bairro Rio Verde, minha lindona Vilma, um abraço e uma excelente manhã de terça-feira.
0: Alô, Alex, Fazenda Eldorado, fala comigo, Alex. Bom dia, bom dia.
14: Bom dia, Joacir. Aqui é Alex da Fazenda Eldorado na escuta. Tamo aí na atividade. Bora que bora colher o milho. Toca pra nós aí o frio da madrugada do Rio Negro e Solimões. Bora, bora, bora.
0: Tá certo, um abraço. Todos aí da Fazenda Eldorado. 6:11 agora.

0: 6:19. Roberto Carlos, Chitãozinho e Chororó arrastam a cadeira.
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2: Maravilha, estamos de volta, 6:25 é o nosso Acorde Cantando, meu amigo Turco. Ô Turco, abraço, bom dia, pedindo o Teodoro em Sampaio. Só vai o zap da rádio, Turco, pra mandar no zap da rádio seu áudio, beleza? Melhor. Ô, meu amigo, tá lá no Bairro Verde, né, Luizão? Grande Luizão, bom dia, bom dia.
6: Bom dia, bom dia, meu amigão Joacir Ferreira, tudo bem com você? Aqui eu tô bom, tô curtindo suas músicas já. Tudo de bom pra você, meu amigão. Paz e alegria, que nós tenhamos uma terça-feira cheia de amor e paz e boa sorte. Tudo de bom aconteça comigo. Bom dia, bom dia.
2: Valeu, Luizão, bom dia, um abraço. Quem mais aqui? Um abraço, bom dia pra... A Eliene, Eliene é lá do Parque das Araras. Bom dia, obrigado pela audiência, né? Um abraço a toda a família. Pessoal sempre curtindo a programação da Regional. A Ivone também tá ligada com a gente.
13: Bom dia, Joacira, aqui é a Ivone do Parque das Américas. Uma abençoada terça-feira para todos nós. Toca a música de Lourenço Lorival, Mala Amarela. Essa música tem uma grande história na nossa família. E eu ofereço para toda a minha família aqui de Lucas do Rio Verde, minhas filhas, meus genros e todos os meus amigos.
2: Maravilha! Um abraço, Ivone! Obrigado pela audiência. Professora Fátima Terezinha pedindo Sonhei com Você, Milionário José Rico, pro esposo e para todos os amigos e familiares. Valeu, um abraço. Obrigado pela audiência. Agora 6:27. Rio Negro Solimões.

0: Delícias de Amor, Teodoro Sampaio, fechando a sequência.
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0: A produção brasileira de soja que se recuperou, né, no ciclo 24-25, vai crescer de novo no ciclo 25-26. A Conab projeta de uma colheita total de 180 milhões de toneladas, um novo recorde alto de 5% na comparação com a anterior. O crescimento deve ser puxado por aumentos da área de cultivo e do rendimento das lavouras, que com um clima mais favorável ficará quase 3,7 toneladas por hectare. O preço do frango no atacado se manteve praticamente estacionado em maio. Dados CPE indicam que a demanda maior puxou as cotações para cima, né, na primeira metade do mês. Porém, nas últimas semanas, as carnes de boi e porco ficaram mais baratas, o que fez a de frango se tornar menos vantajosa e derrubou o consumo e o preço. Já nos primeiros dias de junho, o recebimento de salários pela população, a demanda esteve acima da oferta, o que fez a cotação do frango congelado ou resfriado subir para perto de R$ 7,15 o quilo.
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1: 6:41.
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5: Bem-vindo ao Momento Agro, um oferecimento da Syngenta. O final de semestre traz movimentação intensa nas rodovias de Goiás e Mato Grosso, com escoamento de milho e algodão. Com a safra americana em desenvolvimento, o mercado de Chicago apresenta volatilidade, abrindo janelas de oportunidade para fixação de preços. O produtor deve estar atento à capacidade de armazenamento e ao custo do frete, que tende a subir com o pico da colheita. Gestão estratégica é lucro no bolso.
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8: 6h48, finalzinho de programa. Bom dia, Zenilda Jardim Primavera. Tomando aqui as últimas do programa. Meu amigo Gilmar também tá ligado comigo, Gilmar. Ontem esqueceu de quem, Gilmar?
9: Muito bom dia, meu amigo Joacir Ferreira. Bom dia, bom dia, bom dia, bom dia, seu Dito. Bom dia a todos ouvindo a Regional. Ótima e abençoada terça-feira para todos nós, Joacir. É isso aí, amigo. Um bom dia também a todos os colaboradores da Fazenda Eldorado. Ontem eu esqueci de mandar, Joacir.
8: De quem?
9: Bom dia para a cozinheira, rapaz.
8: A cozinheira.
9: Pessoal do armazém também, Fazenda Eldorado. É isso aí, amigo. Que é o Gilmar da Fazenda Eldorado, Groslândia. Vamos que vamos, Joacir. Mais um dia aí com fé em Deus, nosso Senhor Jesus Cristo. Amém, amigo?
8: Amém, meu amigo. Tamo junto. Um abraço, então, pra cozinheira aí da Fazenda Eldorado, né? Também tô com o Radinho lá na cozinha. Curtindo. Obrigado pela audiência. Selma do Par das Araras, bom dia. Eu mando aqui as últimas do programa. Não vai dar tempo de atender mais pedido. Fiquei devendo a música do Milionário Zé Rico, sonhei com você, né? E o Vovolinho também tá ligado comigo. Fala, fala aí.
10: Bom dia, José Ferreira. tudo bem? É, manda uma moda aí pra nós. Milionários é rico, ilusão perdida. Ofereço aí pra vocês e aí pros ouvintes. Um abraço, meu amigo, tudo de bom.
8: Um abraço, eu vou tocar hoje Sonhei com Você, Rolino. Vai essa aqui, beleza? Salete, Chakra JS, professor Zezinho, um abraço. Todos os amigos aí na beira do Teles Pires, aquele abraço. Vamos embora, seu Dito, tá na hora, seu Dito.
11: Você já tá indo embora, Jossi Ferreira. Seu programa passou rápido demais.
8: Pois é, né? A gente volta amanhã, 5 da manhã, né? Encontro marcado. Quem chegar primeiro, espera o outro. Um abraço também pra Jacinta Piper, mandando aqui no finalzinho do programa, quase não deu tempo, né, Jacinta? Um abraço, Jacinta Piper. Amanhã, 5 da manhã, um abraço pra você e uma ótima terça-feira.

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Muito bom dia, hora certa, agora são 7:04, está no ar o nosso Regional Notícias, edição desta terça-feira. Uma produção do Departamento de Rádio e Jornalismo da Regional FM. 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

0: Hoje é terça-feira, dia 9 de junho de 2026. Você vai acompanhar aqui no nosso Regional Notícias. Polícia Rodoviária Federal divulga balanço da Operação Corpus Christi em 2026 no Mato Grosso. Mato Grosso inicia vazio sanitário de soja e Fundação Rio Verde reforça controle de pragas. Lucas do Rio Verde encerra a participação histórica no FIT Pantanal 2026. Colheita do milho avança em Lucas do Rio Verde com expectativa de boa produtividade. Dia Nacional da Imunização reforça a importância das vacinas e alerta para baixa cobertura contra a gripe em Lucas. Câmara de Vereadores aprova em sessão a cessão de imóvel a Empaer em Lucas do Rio Verde. Equipe de voleibol de Lucas do Rio Verde vence etapa estadual e garante vaga nos Jogos Universitários Brasileiros. Essas e outras você vai conferir a partir de agora, aqui no nosso Regional Notícias, edição desta terça-feira que está começando.
1: Confira agora a previsão do tempo.
0: A terça-feira terá sol com muitas nuvens durante o dia e período de céu nublado à noite. A temperatura mínima de 20 e a máxima de 32. A umidade relativa do ar chega a 86% no dia de hoje. Ventos a 4 km por hora. No momento, a temperatura em Lucas do Rio Verde está na marca dos 21 graus.
2: Indicadores agropecuários. Soja.
3: Os contratos futuros de soja com vencimento em julho registraram queda nos Estados Unidos na segunda-feira. Na Bolsa de Chicago, a cotação era de US$ 11,15 por bushel ao final do dia. Valor do mercado físico no Brasil por saca de 60 quilos. Estado do Mato Grosso, cidade de Rondonópolis, R$ 117,40. Paraná, Marechal Cândido Rondon, R$ 111. Bahia, Luiz Eduardo Magalhães, R$ 113. E Rio Grande do Sul, não me toque, também R$ 113 por saca de 60 quilos.
2: Milho.
3: Valores no mercado físico, por saca de 60 quilos, Paraná, Marechal Cândido Rondon, R$ 51, valor em queda na comparação com a cotação anterior, Mato Grosso Rondonópolis, R$ 48,60, também em queda, e Goiás, Rio Verde, R$ 50, em queda.
2: Boi gordo.
3: Em São Paulo, na B3, os contratos com vencimento em junho eram negociados ao final da segunda a R$ 352,50 por arroba. Houve estabilidade no dia. Boi à vista, Mato Grosso, Cuiabá, R$ 340 por arroba.
2: Café.
3: Os contratos futuros de café arábica com entrega prevista para julho terminaram a segunda-feira em Nova York, nos Estados Unidos, em queda. A cotação era, ao final do dia, de R$ 1.684,93 por saca de 60 quilos. No Brasil, na B3, os contratos futuros de café arábica com entrega prevista para julho apresentaram elevação com cotação de US$ 307 por saca de 60 quilos. Valor no mercado físico do café arábica tipo 6 por saca de 60 quilos. Minas Gerais, Varginha, R$ 1.490, Bahia, região oeste, R$ 1.345 e São Paulo, Franca, R$ 1.480.
2: Algodão.
3: Valor do algodão em pluma, por arroba, Mato Grosso Sorriso, R$ 131,02, valor em queda na comparação com a cotação anterior, e Bahia, região oeste, R$ 134, em elevação.
2: Trigo.
3: Valor no mercado físico do trigo por saca de 60 quilos. Paraná, Marechal Cândido Rondon, R$ 70, em estabilidade, e Rio Grande do Sul, Júlio de Castilhos, R$ 69,50, em elevação.
2: Arroz.
3: Valores no mercado físico, Bahia, região oeste, R$ 74, por saca de 60 quilos, em estabilidade, e Rio Grande do Sul, média estadual, R$ 59, por saca de 50 quilos, também em estabilidade.
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5: Bom dia. Embora tenha sido aprovado por 21-5 na Comissão de Constituição e Justiça, o ministro do Superior Tribunal de Justiça, Benedito Gonçalves, vai encontrar oposição no plenário do Senado, tal como aconteceu com o chamado Bessias, né? Que foi aprovado lá na Comissão de Constituição e Justiça e recusado pelo plenário do Senado, numa recusa que não havia nos últimos 135 anos. Benedito Gonçalves é aquele que soprou no ouvido de Alexandre de Moraes, mas foi captado pelo microfone do salão. Missão dada, missão cumprida. Ele foi integrante do Tribunal Superior Eleitoral e a oposição se queixa de posições dele politizadas contra Bolsonaro e contra Deltan Dallagnol. A indicação é de corregedor do Conselho Nacional de Justiça, que é o órgão que julga os juízes, menos os do Supremo. Quem julga os do Supremo é o Senado, é o único que pode julgar, só que não quer, né? Pelo menos o presidente do Senado não quer. Pode julgar ministro do Supremo por desrespeito à Constituição. Bom, queria comentar com vocês sobre essa história de soberania que se fala tanto, né? A propósito da classificação de grupos armados brasileiros que aterrorizam populações brasileiras, 50 milhões de brasileiros estão sob o medo imposto por essas facções criminosas, achando que invadiu a soberania brasileira, né? O diretor-geral da Polícia Federal chegou a dizer que é um equívoco do governo americano. Depois ele disse que está disposto a trabalhar junto com o governo americano para combater o crime. Ora, como assim equívoco se o governo americano tomou uma decisão com base numa lei americana? Tem nada a ver com a lei brasileira, que não considera isso terrorismo. Nada a ver. A lei americana, que vale para o território americano, para a jurisdição americana, é essa. Tem nada a ver com a lei brasileira. A lei brasileira vai continuar dizendo que não é terrorismo. Terrorismo tem que ter cunho religioso, étnico, político, etc. Nada afeta. São essas facções lá nos Estados Unidos. Já tem de 12 a 19 estados, como eu já disse aqui, onde essas facções estão presentes. E, claro, fazem lavagem de dinheiro em empresas, bancos que operam nos Estados Unidos. Então, o governo americano terá a força de vetar isso, de fazer uma pressão financeira, uma asfixia financeira. Mas claro que não vai agir aqui no Brasil. Só quem pensa que pode agir no outro país é o ministro Moraes, né, que está sendo processado por isso, está com prazo até dia 12 para se defender lá nos Estados Unidos. Na Justiça Federal, na Flórida. Porque entrou na jurisdição direto lá, dando ordens para bloquear contas de pessoas que moram nos Estados Unidos, que estão, portanto, sob a lei americana, né? E de empresas americanas, inclusive empresa de Donald Trump. Imagina só, né? Bom, mas aí é outro assunto. Então, só para esclarecer isso, aqui no Brasil, o governo fala em combater o crime, mas não combate. Estão tomando conta da Amazônia, né? Fala muito de soberania sobre a Amazônia, mas não combate. A última que a gente tem notícia é em 2019, quando o ministro da Justiça, Sérgio Moro, e a Polícia Federal estavam combatendo o crime, o bandido lamentando que com o PT, com o governo do PT, tinha um diálogo cabuloso. Essa é a última notícia que a gente tem a respeito desse assunto. Bom, uma outra questão. Vejam só, alguma coisa deve estar errada aqui no Brasil. Porque houve um terremoto nas Filipinas. Olha, terremoto 7.8 na escala Richter. Isso é um senhor terremoto. Morreram 30 pessoas. Aqui no Brasil, no Corpus Christi e só nas BR, nas estradas federais, morreram 98 pessoas. De Brasília, Alexandre Garcia.
6: Bom dia. Embora tenha sido aprovado por 21-5 na Comissão de Constituição e Justiça, o ministro do Superior Tribunal de Justiça, Benedito Gonçalves, vai encontrar oposição no plenário do Senado, tal como aconteceu com o chamado Bessias, né? É, que foi aprovado lá na Comissão de Constituição e Justiça e recusado pelo plenário do Senado, numa recusa que não havia nos últimos 135 anos. Benedito Gonçalves é aquele que soprou no ouvido de Alexandre de Moraes, mas foi captado pelo microfone do salão. Missão dada, missão cumprida. Ele foi integrante do Tribunal Superior Eleitoral e a oposição se queixa de posições dele politizadas contra Bolsonaro e contra Deltan Dallagnol. A indicação é de corregedor do Conselho Nacional de Justiça, que é o órgão que julga os juízes, menos os do Supremo. Quem julga os do Supremo é o Senado, é o único que pode julgar, só que não quer, né? Pelo menos o presidente do Senado não quer. Pode julgar ministro do Supremo por desrespeito à Constituição. Bom, queria comentar com vocês sobre essa história de soberania que se fala tanto, né? A propósito da classificação de grupos armados brasileiros que aterrorizam populações brasileiras. 50 milhões de brasileiros estão sob o medo imposto por essas facções criminosas. Achando que invadiu a soberania brasileira, né? O diretor-geral da Polícia Federal chegou a dizer que é um equívoco do governo americano. Depois ele disse que está disposto a trabalhar junto com o governo americano para combater o crime. Ora, como assim equívoco se o governo americano tomou uma decisão com base numa lei americana? Tem nada a ver com a lei brasileira, que não considera isso terrorismo. Nada a ver. A lei americana, que vale para o território americano, para a jurisdição americana, é essa. Não tem nada a ver com a lei brasileira. A lei brasileira vai continuar dizendo que não é terrorismo. Terrorismo tem que ter cunho religioso, étnico, político, etc. Nada afeta. São essas facções lá nos Estados Unidos. Já tem de 12 a 19 estados, como eu já disse aqui, onde essas facções estão presentes. E, claro, fazem lavagem de dinheiro em empresas, bancos que operam nos Estados Unidos. Então, o governo americano terá a força de vetar isso, de fazer uma pressão financeira, uma asfixia financeira. Mas claro que não vai agir aqui no Brasil. Só quem pensa que pode agir no outro país é o ministro Moraes, né, que está sendo processado por isso, está com prazo até dia 12 para se defender lá nos Estados Unidos. Na Justiça Federal, na Flórida. Porque entrou na jurisdição direto lá, dando ordens para bloquear contas de pessoas que moram nos Estados Unidos, que estão, portanto, sob a lei americana. Né? E de empresas americanas, inclusive empresa de Donald Trump. Imagina só. Né? Bom, mas aí é outro assunto. Então, só para esclarecer isso, aqui no Brasil, o governo fala em combater o crime, mas não combate. Estão tomando conta da Amazônia, né? Fala muito de soberania sobre a Amazônia, mas não combate. A última que a gente tem notícia é em 2019, quando o ministro da Justiça, Sérgio Moro, e a Polícia Federal estavam combatendo o crime, o bandido lamentando que com o PT, com o governo do PT, tinha um diálogo cabuloso. Essa é a última notícia que a gente tem a respeito desse assunto. Bom.
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0: A hora certa, agora são 7h18. Esse é o nosso Regional Notícias. Polícia Rodoviária Federal divulga balanço da Operação Corpus Christi 2026 em Mato Grosso.
7: A PRF, Polícia Rodoviária Federal, divulgou o balanço da Operação Corpus Christi 2026 em Mato Grosso. A mobilização aconteceu entre os dias 3 e 7 deste mês. Durante a operação foram registrados 35 sinistros de trânsito nas rodovias federais do estado. Desses, 5 resultaram em óbitos. As ocorrências fatais foram registradas nos municípios de São Pedro da Cipa, Sorriso, Guarantã do Norte, onde ocorreram 2 sinistros distintos, e o município de Diamantino. Durante a operação, as equipes da PRF realizaram 4.060 testes de alcoolemia, quase 30 horas de fiscalização com radar portátil e registraram 606 imagens de veículos em excesso de velocidade. Também foram fiscalizadas 7.097 pessoas e 5.778 veículos, que resultou em 2.443 autos de infração, sendo 1.737 lavrados durante abordagens e 706 sem abordagem direta. Entre as principais irregularidades registradas estão embriaguez ao volante, recusa ao teste do bafômetro, uso de celular enquanto dirige, não uso do cinto de segurança, criança sem dispositivo de retenção, ultrapassagens indevidas e descumprimento do tempo de descanso obrigatório para motoristas profissionais. Além da segurança no trânsito, a operação também teve foco no combate ao crime. Durante o feriado, foram registradas 31 ocorrências policiais, com 25 pessoas detidas, destacando-se a apreensão de aproximadamente 130 quilos de skunk em Primavera do Leste e 30 quilos de maconha em Rondonópolis. Sapiquá, Rádio Agência, da redação em Cuiabá, Enéas Jacobina.
0: A hora certa, agora são 7:21. Mato Grosso inicia vazio sanitário da soja e Fundação Rio Verde reforça o controle de pragas. Teve início ontem, segunda-feira, o período do vazio sanitário da soja em Mato Grosso. Uma das principais estratégias fitossanitárias adotadas para proteger as lavouras, reduzir incidências de doenças e garantir a sustentabilidade da produção agrícola no estado, maior produtor de soja do Brasil. Durante o período que segue até o início da próxima safra, fica proibida a presença de plantas vivas de soja nas propriedades rurais. A medida tem como principal objetivo interromper o ciclo de sobrevivência e multiplicação de pragas e patogenos, especialmente da ferrugem asiática, considerada uma das doenças mais agressivas da cultura e responsável por grandes prejuízos econômicos aos produtores. Oscilações cambiais, logística agrícola e movimentações da Bolsa de Chicago seguem entre os principais fatores monitorados pelo mercado da soja. Outro ponto destacado pela pesquisadora é que, além do controle fitossanitário, o período representa uma importante fase de descanso e preparação das áreas agrícolas. Sem a presença de cultura, o solo tem a oportunidade de passar por manejos que favoreçam sua conservação, como correção e fertilidade, planejamento de práticas de cobertura vegetal, controle de plantas daninhas e ações voltadas à melhoria da estrutura física e biológica do terreno. Agora são 7:22. Lucas do Rio Verde encerra a participação histórica na FIT Pantanal. Lucas do Rio Verde encerrou sua participação na FIT Pantanal 2026, consolidando-se como um dos destaques da maior feira de turismo da região centro-oeste e norte do Brasil. Realizada entre os dias 3 e 7 de junho, no Centro de Eventos do Pantanal, em Cuiabá, a Feira Internacional de Turismo do Pantanal reuniu mais de 50 municípios, promovendo o turismo, a agricultura familiar e o artesanato, além da cultura matogrossense. Durante os 5 dias de programação, o estande da Prefeitura de Lucas do Rio Verde apresentou ao público a cultura, a gastronomia e a economia criativa, as potencialidades que fazem do município uma referência em desenvolvimento e qualidade de vida. Com o conceito Cidade de Oportunidades, o espaço foi planejado para proporcionar uma experiência e intensiva aos visitantes, conectando turismo, cultura e negócios. A estimativa é de que mais de 40 mil pessoas tenham passado pelo estande durante a feira. O número demonstra o interesse do público pelas experiências oferecidas pelo município de Lucas do Rio Verde e reforça a viabilidade conquistada pelo município ao longo da programação. A participação foi realizada pela Prefeitura de Lucas do Rio Verde por meio das Secretarias de Cultura e Turismo, Desenvolvimento Econômico, Planejamento e Cidade. A hora certa em Lucas do Rio Verde, agora são 7:24. Depois do intervalo comercial, você acompanha aqui no nosso Regional Notícias. Dia Nacional da Imunização reforça a importância das vacinas e alerta para baixa cobertura da gripe em Lucas do Rio Verde.
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5: A hora certa, agora são 7:30. Estamos de volta com a sequência do nosso Regional Notícias. Dia Nacional de Imunização reforça a importância das vacinas e alerta para baixa cobertura contra a gripe em Lucas do Rio Verde. A vacinação contra a gripe também foi ampliada para crianças e adolescentes de até 14 anos, com o objetivo de aumentar a proteção da população diante do período de circulação mais intensa dos vírus respiratórios e da chegada da estiagem. Até o momento, mais de 11 mil doses de vacina contra a influenza já foram aplicadas em Lucas do Rio Verde. A Secretaria Municipal de Saúde reforça que os imunizantes continuam disponíveis em todas as unidades de saúde durante o horário normal de atendimento. A orientação é que a população procure a unidade mais próxima para verificar a situação vacinal e atualizar as doses necessárias, garantindo maior proteção individual e coletiva contra doenças respiratórias. Agora são 7:31. Câmara Municipal de Vereadores aprova a cessão de imóvel a Empaer em Lucas. A Câmara Municipal de Vereadores de Lucas do Rio Verde aprovou durante a sessão ordinária realizada ontem projetos que tratam da prevenção à compulsão por jogos de apostas e da cessão de imóveis à empresa Batogrossense de Pesquisa, Assistência e Extensão Rural, a Empaer. Os vereadores também analisaram outras matérias com pedido de vistas em um projeto e retirada de pauta de outro.

0: Nós conversamos com o executivo, precisamos sanar todas as dúvidas também do Ministério Público e também dos vereadores para que esse projeto seja votado com muita tranquilidade e que os funcionários públicos entendam o que realmente vai acontecer, né? Lembrando que a extinção do cargo não significa a demissão dos funcionários. A única coisa que acontece é que não deve mais ser feito concurso público. Os direitos permanecem ativos para todos eles. Também tivemos aqui uma conversa da MT-449, e aí eu volto sempre a falar, né, que nós temos que discutir a 449, mas também ainda traz os recursos da 449. Né? Nós temos que saber apontar o problema, mas temos que correr atrás da solução. E eu fiz isso juntamente com o prefeito e o vice-prefeito, o pessoal da Sinfra, o governador Otaviano Pivetta, e foi assinado aqui, né, durante a Show Safra, 36 milhões de reais, que é para nós fazer toda a MT-449 até lá a frente da Martinello, com uma pista para moto, uma pista para caminhões e uma para veículos, né? E acredito que nós tenhamos recurso na conta da prefeitura, no máximo até dia 30/6. Se isso não acontecer, isso vai para novembro, por causa das eleições. Mas quero salientar aqui o trabalho firme do deputado Edmar Dal Bosco e também do Fábio Garcia, aonde também nos ajudaram na linha 20, 30 e 33 do asfalto que vai ter aí das vicinais, né? E também a todo o consórcio dos produtores rurais que vão receber esse investimento de 49 milhões de reais e 500. Então, nós vamos somando aí para ver quanto que vai dar e também quero agradecer aí ao deputado Dilmar e o deputado Fábio Garcia por 5 milhões e 700 emendas que já foram protocoladas junto ao governo do estado e nós estamos trabalhando agora junto à Casa Civil, junto à Sinfra e também à Secretaria de Saúde para a liberação desses recursos até dia 30/6. Isso dá um montante de 97 milhões e 200 mil reais. É muito trabalho que nós estamos fazendo disso e estamos firmes acreditando que isso tudo vai ocorrer até dia 30/6 e é o que nós vamos trabalhar para isso, indo a Cuiabá, pressionando o governo, trabalhando junto com os secretários da Casa Civil, Sinfra e Saúde, para que a gente consiga realizar tudo isso.
1: A hora certa, agora são 7:35. Vereadores falam sobre temas debatidos na sessão ordinária de segunda-feira. A aprovação da declaração de utilidade pública ocorrida durante a sessão ordinária da Câmara de Vereadores nesta segunda-feira, dia 8 de junho, serve como estímulo para que outros grupos possam se organizar para ter acesso a status, ser declarada como de utilidade pública e oferecer à associação e a possibilidade de vários outros benefícios, melhorando suas condições de trabalho e atendendo o público. O vereador Jackson Lopes foi responsável pela condução da declaração de utilidade apresentada e aprovada em sessão.
2: Bom, hoje uma sessão onde nós aprovamos uma utilidade pública para a Associação Alfa, né, Brasília, que faz um grande trabalho em Lucas Rio Verde. A gente sabe o trabalho que as associações realizam na nossa sociedade. Então eu quero também falar para as outras associações que, da mesma forma, prestam esse excelente trabalho para Lucas Rio Verde, que nos procure, né, para que a gente possa aí, de alguma forma, ajudá-los a garantir, buscar mais recursos para suas associações. A utilidade pública é um dos requisitos que em alguns órgãos eles precisam comprovar essa utilidade, esse trabalho público em Lucas do Rio Verde. Então hoje foi o dia da Alfa Brasília de Jiu-Jitsu e amanhã pode ser o seu aí da sua associação que realiza os trabalhos em Lucas do Rio Verde.
1: O vereador destacou que são apenas as associações de cunho esportivo que têm direito de pleitear status de utilidade pública. Grupos organizados e com a documentação regularizada podem acessar a declaração que precisa ser aprovada em sessão pelos vereadores. Associações que atendem a comunidade com atividades esportivas, sociais e culturais.
2: Não, exatamente, né? Toda associação que ela constitui a finalidade em trabalhar com a sociedade, com jovens, com crianças, com adultos e que prestam esse trabalho, ela está apta a receber essa lei, né? Esse projeto de lei de utilidade pública, desde que configure o trabalho social aí na comunidade.
1: Como líder do prefeito da Câmara, Jackson citou a retirada do substitutivo ao projeto de lei número 3. O tema é a extinção gradual de cargos de concursos públicos.

0: públicos. A relação de cargos inclui merendeiras, equipe de limpeza e apoio, unidades de saúde e de ensino.
1: É um projeto que tem levantado grandes debates entre os vereadores, entre a sociedade, entre o executivo e todos na qualidade de buscar a melhor opção para esse momento, né? É um projeto que envolve uma questão de extinção de alguns cargos e também de uma requalificação no sentido ali dos fiscais, né? Uma sobreposição, e nós recebemos aí, a maioria dos vereadores recebeu uma notificação do Ministério Público na última quarta-feira, onde a gente precisaria tomar um pouquinho mais de cuidado na votação desse projeto, tendo em vista que o Ministério Público nos encaminhou, né? Toda a matéria, todo o processo, né, que tramita no MP sobre isso, nos passando mais informações, e nós, os vereadores, sentiu a necessidade de retirar esse projeto para que a gente pudesse voltar a conversar com o executivo sobre essa sobreposição dos cargos dos fiscais. Então nós devemos novamente nos reunir com o executivo para que a gente possa conversar um pouquinho mais sobre essa demanda e, claro, né, atendendo aí uma notificação, um pedido do Ministério Público, para que a gente possa votar com mais tranquilidade. Então esse é um dos motivos também que o Legislativo está tirando esse projeto, para que a gente possa voltar a conversar com o Executivo sobre essa temática aí, que também é uma recomendação do Ministério Público, que tem um olhar atento sobre essa questão do esvaziamento de alguns cargos fiscais e também da sobreposição. Ou seja, o Ministério Público está nos orientando, olha, tem algumas coisas que precisam ser revistas, tem alguns estudos técnicos, qual a maioria de nós não tínhamos esse detalhe, que agora a gente vai voltar a falar com o Executivo.
0: A vereadora Nadir Santana também comentou sobre a retirada de pauta do substitutivo para que novas rodadas de debate aconteçam sobre o tema.
2: É um projeto complexo, é um projeto que ele requer, sim, um estudo com maior profundidade. E eu, enquanto parlamentar, tenho feito esse movimento de dialogar com os servidores, de ouvir as pessoas, também dialogar com o Poder Executivo, porque nós compreendemos que uma mudança, assim, dentro da estrutura da administração, ela vai ter impactos ali para os próximos 20, 25 anos ou mais. Então, não é um projeto de fácil votação. E esse projeto, ele tem gerado muitos questionamentos, e com razão. Por quê? Porque nós precisamos ter transparência naquilo que vai ser feito, precisamos compreender qual que é o modelo administrativo que o executivo pretende implantar, porque não basta colocar em extinção, é preciso que a gente compreenda os impactos disso. Nós sabemos da lei de responsabilidade fiscal, né, que o município não pode tirar o seu olhar dessa lei, que é importante, é uma cobrança, mas nós também precisamos nos preparar ou ter a certeza de que o município está tomando as decisões corretas quando a gente fala de arrecadação, mas a preocupação é que o município consiga, no modelo adotado, ter uma maior arrecadação diante da reforma tributária que nós tivemos recentemente. E também pensar aqui com bastante carinho naqueles serviços que aparentemente você tem um ganho imediato com relação a impactos, né? Você tem uma economia, mas que a longo prazo essas economias elas podem se transformar num grande gargalo e num grande problema para o município na questão de qualidade na oferta dos serviços.
0: A hora certa, agora são 7:41 em Lucas do Rio Verde. Depois do intervalo comercial, você acompanha aqui no Regional Notícias as informações do esporte e de segurança pública. Aguarde um instante só e a gente volta.
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0: 7:42.
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6: Em Lucas do Rio Verde, agora são 7:46. Estamos de volta com a sequência do Regional Notícias. Falar de esportes agora aqui na programação da Regional. Equipe de voleibol de Lucas do Rio Verde vence etapa estadual e garante vaga nos Jogos Universitários Brasileiros. O time de voleibol de Lucas do Rio Verde sagrou-se campeão dos Jogos Universitários do Mato Grosso, realizados em Cuiabá, garantindo de forma invicta a classificação para os Jogos Universitários Brasileiros, principal competição universitária do país. Com a conquista do título, os atletas asseguraram o direito de representar Mato Grosso na etapa nacional, que será realizada em Goiânia, e prometem reunir milhares de estudantes atletas de todo o Brasil. A técnica da equipe é a professora Tereza Garcia, destacou a importância da conquista e o comprometimento de atletas ao longo de toda a temporada. Rapaz, Tereza Garcia fazendo um belo trabalho, desde que eu cheguei em Lucas do Rio Verde, tem se destacado com o voleibol masculino aqui do nosso município, e mais um título na galeria aí, né, Sérgio? Bom dia.
7: Bom dia, Altair, bom dia, ouvintes da Regional FM. Realmente a professora Tereza aí, ela vem formando aí há mais de 20 anos, né? Gerações de atletas de vôlei em Lucas do Rio Verde, tanto atletas na base. Eu lembro, ela desenvolvia um projeto com uma grande empresa do agronegócio aí. Eu vou até falar o nome do projeto. Eu acompanhei quando cheguei aqui em 2003. Ela já fazia esse projeto, se chamava A Bung da Bola para Você. Era desenvolvido ali no ginásio Zorteia, onde ela orientava ali os primeiros passos para os atletas no vôlei. Depois ela acabou assumindo ali equipes adultas, equipes como a equipe da Unila Salle, e tem feito um trabalho maravilhoso e tem formado, além de formar atletas, tem formado cidadãos, né? O que é mais importante ainda.
6: Muito bem, parabéns mais uma vez aí essa moçada toda de Lucas do Rio Verde pela conquista. Bom, e a CBF ainda não divulgou, né? Quando vai ser o jogo do Luverdense contra o Ceilândia pela segunda fase do Campeonato Brasileiro da Série D. Na verdade, a Série D, a primeira fase ainda não terminou, né? Tem dois grupos aí que tem jogos ainda para serem realizados, né, Sérgio?
7: E eu acho que de repente é por isso que a tabela completa ainda não foi liberada. Mas eu tô aqui com o site oficial do Ceilândia, Ceilândia Esporte Clube, e tem aqui próximos jogos do Ceilândia, tá? Dia 20 de junho de 2026, a partida de ida, Ceilândia e Luverdense.
6: 20 de junho.
7: 20 de junho. Às 17 horas, horário de Brasília, né? Então, Ceilândia e Luverdense, não sei se isso já é uma confirmação, se já é oficial, né? Mas está aqui no site do Ceilândia.
6: Do Ceilândia.
7: O confronto que deverá acontecer no dia 20 de junho. Então, depois deste sábado da estreia do Brasil na Copa do Mundo.
6: Porque eu estava olhando aqui, né? Da Série D, tem os grupos 1 e 2, né? Ainda tem jogos para serem realizados. E esses jogos serão realizados dia 14 de junho, viu, Sérgio?
7: No domingo.
6: 14 de junho, então, no domingo. Então é por isso, né? Por isso que a Série D vai parar até lá. Eu acho que deve ser isso aí mesmo. Dia 20 de junho, o jogo do Luverdense lá em Brasília. Como é que é o nome do estádio lá? Abadião, né?
7: Abadião.
6: Luverdense e Ceilândia e Luverdense pela segunda fase do Campeonato Brasileiro da Série D. Bom, bom por quê? Porque o Luverdense pode recuperar todo mundo que tem aquela lesãozinha e tal, treinar.
7: Dá um descanso pra rapaziada.
6: Dá um descanso aí pra gurizada, é bom demais, né? Bom, ontem à noite nós tivemos dois jogos pelo Campeonato Brasileiro da Série B. O Vila Nova de Goiás ganhou do Botafogo de Ribeirão Preto por 1-0 lá em Goiânia, e o Atlético Goianiense fora de casa bateu o América Mineiro por 2-1. O América Mineiro perdeu em casa de novo, Sérgio. Eu acho que o América Mineiro tá caminhando a passos largos para descer para a Série C, né? Tava na Série A até pouco tempo atrás, hoje é o lanterna da Série B, tá muito difícil a vida do América Mineiro. Aí não dá para entender o que acontece, né? Com um time do porte do América Mineiro, da camisa que tem, a tradição que tem, o estádio que tem, né? O estádio Independência lá é maravilhoso, né?
7: Tem toda uma história, né?
6: Toda uma estrutura, né? E tá aí nessa situação o América Mineiro. Deve ser problema de gestão, né, Serginho?
7: É, a gente imagina que é por tudo que já fez na sua história, na história recente. Por exemplo, né? Nunca é demais a gente lembrar o Richarlison, né? Conhecido como Pombo, jogador aí de Copa do Mundo.
6: É, jogou aqui contra o Luverdense, né?
7: Formado pelo América Mineiro. O Danilo, que tá na sua segunda ou terceira Copa do Mundo, jogador do Flamengo, formado também no América Mineiro. Então é uma equipe que tem uma base muito forte, tem uma história muito bonita no futebol brasileiro, e outros grandes jogadores passaram por lá, mas acho que o Fred, bom, né? O Fred, que foi centroavante do Fluminense, do Atlético Mineiro, do Cruzeiro, da Seleção Brasileira, porque também foi formado lá.
6: Tu tá vendo aí, ó, foram 12 jogos até agora, o América jogou 12 partidas na Série B do Campeonato Brasileiro, não ganhou nenhuma ainda, né? Eu acho que é o único time brasileiro que ainda não venceu nenhum jogo, tem apenas 3 pontos ganhos, é o lanterna, 20º colocado da Série B, e olha, o primeiro fora da zona de rebaixamento é o Botafogo de Ribeirão Preto, que tem 10. Então, são 7 pontos de diferença para sair, né, Sérgio?
7: E o América precisa acordar o mais rápido possível. Ainda há tempo, né? Mas tem que fazer um pós-Copa do Mundo perfeito, né? Próximo da perfeição. Assim como a Ponte Preta, né? Que também é outra equipe, tem uma grande
6: tradicional,
7: história,
6: né?
7: E tá ali também na zona de rebaixamento. São duas equipes que precisam se recuperar, até pelo bem das suas torcidas aí, que tem torcida, tem estrutura, tem história, e faz falta aí um desempenho aceitável dessas equipes.
6: Bom, ontem nós tivemos amistosos preparatórios para a Copa do Mundo. A Holanda ganhou do Uzbequistão por 2-1, e olha, o gol da vitória saiu aos 52 minutos do segundo tempo, né? Eu não vi se o Memphis Depay, o corintiano, jogou ontem, né? Mas ele está na seleção da Holanda. A França venceu a Irlanda do Norte por 3-1, 3 gols do Olise. Grande jogador, grande atuação do camisa 11 aí da seleção francesa. E já na madrugada, a Espanha venceu o Peru do técnico Mano Menezes por 3-1, amistoso realizado lá em solo peruano, né? 3-1 para a seleção espanhola. Hoje à noite nós teremos, ou hoje à tarde, né? Vamos ter amistosos de preparação para a Copa do Mundo. Arábia Saudita e Senegal, Argentina e Islândia são os jogos de hoje aí que vão movimentar as seleções que vão disputar a Copa. Hoje também tem o Cuiabá em campo, e aquilo que tu falava, né? A Ponte Preta, rapaz, que está na vice-lanterna, será a adversária do Cuiabá hoje à noite, mesmo sendo lá em Campinas, no Moisés Lucarelli. Acho que o Cuiabá tem tudo para conquistar um bom resultado lá, Sérgio, pela situação que se encontra a Ponte Preta, né?
7: E o Cuiabá já começou aí a sua trajetória de recuperação, né? Já conseguiu vencer, já fez as pazes com a vitória aí, e o presidente ali do Cuiabá, ele prometeu, Cristiano Dresch, prometeu ali uma janela muito positiva, né? Aquela janela de transferências, se comprometeu ali com os torcedores que infelizmente não são muitos, né?
6: Os
7: cuiabanistas, mas o presidente se comprometeu ali em reforçar a equipe nessa janela de transferência, porque o objetivo dele é voltar para a Série A do Campeonato Brasileiro, né?
6: Mas esse ano eu acho que vai ser difícil, né?
7: Vai ter que fazer uma corrida também perfeita aí nesse pós-Copa do Mundo, já que tem apenas
6: 13 pontos, é o 15º colocado, o segundo fora da zona de rebaixamento, né?
7: Isso só sobe dois direto, né?
6: Direto só sobe dois.
7: Aí vai ter um quadrangular ali.
6: Entre o terceiro, o quarto, o quinto e o sexto. Vamos fazer um quadrangular para definir os outros dois classificados, né? Então o Cuiabá tem que melhorar a sua atuação. Hoje também tem Náutico do Recife e Fortaleza pelo Campeonato Brasileiro da Série B. A hora certa, 7:55, vamos falar de segurança pública agora, aqui dentro do nosso Regional Notícias, no nosso Ronda Policial. Saber aqui do Sérgio Lério o que aconteceu nas últimas horas aqui em Lucas do Rio Verde, também na região.
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6: Vamos lá então, Serginho, o que é que aconteceu nas últimas horas em Lucas do Rio Verde? Ontem nós tivemos apreensão de droga, enfim, teve outras coisas acontecendo aí, né, Sérgio?
7: Exatamente, ontem foi divulgada aí uma apreensão importante feita pela polícia lá no bairro Jaime Fuji, né? Uma dupla, um maior e um adolescente, tentaram até fugir da polícia, dispensar aí o entorpecente, mas a polícia tava ligada ali, como a gente fala, tava ligada no lance, e durante ali a manobra de acompanhamento, a dupla acabou se desequilibrando, caiu da moto e a polícia acabou recuperando ali esses dois rapazes, que deverão responder cada um aí à sua maneira.
6: Socorreu eles lá pro crime
7: de tráfico, exatamente.
6: Lá pro alojamento lá. Né?
7: Exato. E aí eles tinham droga, eles tinham um celular e enfim, e foram o maior preso e o menor apreendido pela polícia depois de tentar fugir aí de uma abordagem, né? E é importante que a polícia faça essas apreensões aí de droga. Quanto menos droga circular, né? Mais as nossas famílias.
6: Mais segurança, né?
7: Exatamente. E a gente pode ter uma sensação maior de segurança. Parabéns aí às polícias por essas ações aí. Agora, eu gostaria de recuperar algumas informações aqui, Altair, sobre aquele fato lamentável que aconteceu no final de semana em Várzea Grande, que aquele homem, aquele ser, né, acabou assassinando a própria filha ali com as mãos. Enfim, um fato lamentável que aconteceu em Várzea Grande no final de semana. Ele foi preso, e aí veio com toda aquela história de arrependimento, que tentaria contra a própria vida, mas ele deverá ficar preso, ele deverá pagar aí pelo crime cometido, e ele deu detalhes ali, né, pro delegado, sobre o crime que ele praticou. E ele agrediu a criança com uma gravidade muito grande, uma gravidade terrível, e deixou a criança agonizando dentro de casa. Trocou de roupa e saiu. Quer dizer, aí o delegado explicou que ele foi enquadrado no feminicídio justamente por isso, porque ele agrediu a criança de uma forma ali que deixou ela agonizando, e ele zelou apenas pela própria integridade. Trocou de roupa e saiu, tentou fugir. E aí, quando ele viu o tamanho da besteira que havia feito, acabou se entregando à polícia civil em Várzea Grande e foi conduzido então à DHPP, onde deu ali detalhes desse crime praticado. E outro fato que também chamou a atenção, a gente divulgou alguns
6: dias. Também em Várzea Grande, né?
7: Também em Várzea Grande. No dia 1º de junho, aquela mulher que foi encontrada ali parcialmente, o seu corpo parcialmente queimado em um terreno abandonado em Várzea Grande. A própria mãe acabou denunciando o filho que foi o autor desse crime, né?
6: É Gabriel, né? Júnior de Almeida Dirceu, de 20 anos, né?
7: 20 anos, mas olha pela foto dele que foi divulgado pela imprensa ali, o rapaz está acabado, hein? Mas tudo isso se justifica, né? A mãe dele acabou denunciando e auxiliou ali a polícia no avanço das investigações sobre a morte da mulher, identificada como Josivane Borges de Amorim Rodrigues, encontrada carbonizada em um terreno baldio em Várzea Grande. A informação foi confirmada, essa informação que a mãe denunciou foi confirmada por uma investigadora da DHPP na tarde de ontem. Segundo a policial, a mulher procurou as autoridades após tomar conhecimento da possível participação do filho no crime. E a denúncia reforçou os indícios já reunidos ali pela polícia. O Gabriel foi identificado como principal suspeito após análise das imagens e depois ele foi localizado e acabou confessando aí que passou, né, por cerca de 3 horas no terreno onde a vítima foi morta, né, ali junto com o corpo. E fez tudo que vocês aí em casa estão imaginando, né? Ele fez ali com o corpo dessa mulher, que segundo ele, ele havia conhecido ela poucas horas antes desse feminicídio, em uma boca de fumo. Quer dizer, os dois usuários de droga, e aí usaram entorpecente, e aí estavam a caminho desse terreno baldio, onde praticaram ali os atos, enfim. E segundo ele, a mulher tentou tomar a droga que ele tinha no bolso. Foi então que ele acabou desferindo algumas pedradas na cabeça da Josivane, tirando a vida. E aí depois saiu, comprou ali um combustível ali na região, pediu dinheiro para as pessoas e recebeu esse dinheiro. Acabou o combustível da moto, foi lá e comprou e ateou fogo no corpo.
6: Meu Deus do céu.
7: E acabou abandonando. Quer dizer, então foram vários crimes praticados ali contra uma mesma vítima. E agora, graças à mãe, que deve ter cortado ali parte do coração dela, né? Mas denunciou, teve a dignidade para denunciar. E esse rapaz agora deverá pagar pelos crimes cometidos contra a Josivane.
6: Que coisa, né?
7: Lamentável aí.
6: Droga, né? O que a droga leva uma pessoa a fazer, né?
7: Exatamente. O consumo de droga ali, enfim, acabou derretendo o cérebro aí dessas pessoas, infelizmente. E lembrando, né, que foram mais 2 ou 3 feminicídios praticados aí no final de semana no estado de Mato Grosso, né? Que a gente precisa frear esse tipo de crime urgentemente.
6: Muito bem. Vamos embora, né?
7: Vamos lá então, a partir das 12 horas tem mais detalhes dessas e outras informações no Jornal do Meio-Dia e eu espero todos vocês.
6: Obrigado então, Sérgio Nery. Agora são 8h02, está chegando aí Ratinho Viola e o Bom Dia 103. A todos vocês, uma excelente terça-feira.
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7: Salve, salve, Lucas do Rio Verde, 8h07, tá no ar mais uma edição do nosso Bom Dia 103, oferecimento Agro Rações e Amiga Internet, terça-feira, 9 de junho de 2026. Muito prazer, Ratinho Viola na sua companhia, estaremos juntos até o meio-dia, vai participando com a gente, hoje tem Mando Lebruto pra mim. Na sexta-feira tem o sorteio do bolo da promoção aniversariantes da semana, panificadora Romã é quem patrocina o bolo. A promoção tem o sorteio de um copo Stanley personalizado, oferecimento Casa do Consórcio, e tem também o sorteio de duas camisetas infantis da cor amarela da seleção brasileira, dá para criança, para crianças de 12 anos, mais um boné da seleção brasileira e uma bola de futebol, oferecimento da JD Sports Magazine. Vai participando conosco, 65996071705. Jorge Matheus abre o programa de hoje. Tem que sorrir.

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1: Regional 8:24.
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0: 8h29, meu amigo Gilmar da Fazenda Eldorado já está por lá acompanhando a regional, aguardando os clássicos da regional. Obrigado pela audiência. Um abração para todo mundo aí da comunidade Groslândia. Abraço especial para Adriana, que está na sintonia do programa, concorrendo aos prêmios também. Hoje tem Mando Lebruto para mim. E agora sim, vamos lá matar a saudade?
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1: Regional 8:41.
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1: Regional 8:46.

0: Meu amigo Devassi tá na sintonia do programa lá no bairro Ângelo Casonato, tá concorrendo às camisetas da seleção brasileira, são duas que a gente vai sortear na sexta-feira, as duas são infantis, amarela. E tem um boné da seleção brasileira também, além disso tem uma bola de futebol, né? 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Para participar é fácil, é pelo nosso WhatsApp, né? O 659-9607-1705. Vou repetir, anota aí. 659-9607-1705. Este é o WhatsApp da Regional para você concorrer aos prêmios, né? Além das camisetas, do boné da seleção brasileira e da bola de futebol, tem também o sorteio de um copo personalizado, um copo Stanley da Casa do Consórcio, e um bolo maravilhoso, delicioso para quem está de aniversário esta semana, né? Manda aí a data do seu aniversário e também o seu nome completo ou de alguém que estiver aí na família ou amigo pro nosso WhatsApp, tá? Para concorrer. Abraço especial para Zenilda do Jardim Primavera, na sintonia do programa também. A Eliene do Parque das Araras, ligada com a gente sempre, obrigado pela companhia. Daqui a pouquinho tem o padre Reginaldo Manzotti com o programa Experiência de Deus, e logo após tem a segunda edição do nosso programa Bom Dia 103. Cristiane tá ouvindo a gente lá no setor 12, grande abraço. Fazenda Dois Vizinhos, também todos na sintonia da Regional FM. Abraço pro Agnaldo Ramos, curtindo a Regional, lá no Ângelo Casonato. Obrigado pela companhia, Gleice. A Gleice mora lá no Fuji, né? Tá acompanhando o nosso programa também, obrigado pela audiência. Meu amigo José.
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0: Bom Fala aí, José.
2: Ratinho, viu?
0: Bom dia.
2: José Tony.
0: Fala aí, Tony.
2: Quer participar aí do sorteio aí?
0: Tá bom.
2: Aí a música boa pra nós aí.
0: Tá bom. A próxima. Um grande abraço, José Antônio, tá lá curtindo a gente. Obrigado pela audiência. Diego e Vitor Hugo.

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0: Louvado seja nosso Senhor Jesus Cristo. Para sempre seja louvado, queridos irmãos e irmãs, é terça-feira da Santa e Chagas de nosso Senhor Jesus Cristo. Repita comigo: Senhor das Santa e Chagas, livrai-nos de todos os males. Quero saudar a todos em plena novena de Santo Antônio, segundo dia. Saúdo a Rádio Evangelizar, de onde tudo começa. As rádios irmãs, cujos nomes cito neste momento.
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0: Saúdo pela TV Evangelizar, sinal digital em todo o país. Em várias cidades, canal aberto pelo YouTube Padre Manzotti Oficial. Pelo aplicativo da Associação Evangelizar é Preciso. E todas as plataformas digitais.
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0: Queridos irmãos e irmãs, rezando Santo Antônio, curai as feridas sentimentais. Repita comigo: Santo Antônio, curai as feridas sentimentais, em nome do Pai, do Filho e do Espírito Santo. Amém. Naquele tempo, disse Jesus a seus discípulos: Vós sois o sal da terra. Ora, se o sal se torna insosso, com que salgaremos? E não servirá para mais nada, senão para ser jogado fora e pisado pelos homens. Vós sois a luz do mundo. Não se pode ficar escondido uma cidade construída sobre um monte. Ninguém acende uma lâmpada e coloca debaixo de uma vasilha, mas sim num candeeiro, onde ela brilha para todos os que estão em casa. Assim também brilha a vossa luz diante dos homens, para que vejam vossas boas obras e louvem o vosso Pai que está nos céus. Senhor, teu santo evangelho nos coloca com clareza aos discípulos de ontem, aos discípulos de hoje. Vós sois o sal da terra. Ser sal é dar sabor. Ser sal é conservar os valores cristãos. Não conservar como algo imutável, mas algo que é fundamental para toda a vida cristã. Fazei com que eu seja sal da terra, sal no mundo. Vós sois a luz do mundo, a luz. Não a luz que provém de nós mesmos, mas a luz que reflete a tua luz. O mundo precisa de luz. Luz para dissipar as trevas. Luz para dissipar a escuridão, as incertezas, as dúvidas. Hoje, em plena terça-feira das Santa e Chagas, nós te pedimos, Senhor, vós que dissestes: eu sou a luz do mundo e quem me segue não andará nas trevas. Fazei-me luz, fazei-me sal.
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0: E que as minhas atitudes, a minha vida, o meu viver, querer, falar, seja sem dúvida um reflexo da tua luz. Senhor, hoje terça-feira das Santas Chagas. Nós queríamos colocar todas as intenções, os pedidos, os clamores e pedir, Senhor, que esta luz dissipe as trevas. Nós te pedimos pelos doentes que estão acamados em casa, os que estão acamados nas enfermarias, nas UPAs, que estão nas filas esperando por um diagnóstico, por um exame, ou em casa, angustiados, para receber a notícia de um exame, de uma cirurgia. Tire essa ansiedade, esta preocupação, este medo. Brilhe a tua luz, Senhor. A tua luz da serenidade, da paciência, da confiança e da fé. Nas horas mais sombrias de viver, Senhor. Como é lindo ver o céu, o sol aparecer, a tua luz aparecer. O mal já se afasta da minha vida e eu creio nisso. Eu sou da luz, diga forte, cantando. Eu sou da luz, eu sou de Jesus. E as minhas obras serão condizentes a isto. Serei o sol da terra, serei a luz do mundo. Jesus das Santas Chagas, libertai-nos da ansiedade, da depressão. Jesus das Santas Chagas, protegei-nos e curai-nos do câncer. Santas Chagas, eu ofereço este programa a todos os líderes mensageiros das capelinhas de Jesus das Santas Chagas, a todos que rezam o terço das Santas Chagas, a todos que têm devoção das Santas Chagas. Senhor, fica conosco, Senhor, durante todo este programa. Acolha cada partilha, cada testemunho de louvor à tua graça, à tua bênção. Fica conosco, Senhor. A frase de hoje que toca nosso coração: sois chamados a ser sal da terra e luz do mundo. Nós voltamos já. Volte comigo.
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0: Bom dia, Cláudia. Que a paz de Jesus esteja com você.
1: Olá, Padre Manzotti, sua bênção.
0: Deus abençoe. Você fala de onde?
1: Eu falo de Araripina, Pernambuco.
0: Minha saudação, Araripina, Pernambuco. E como você me acompanha, filha?
1: Eu acompanho pelo canal 329.
0: TV Parabólica Digital. Aproveito a dizer que qualquer pessoa que tenha no território nacional Parabólica Digital, basta fazer uma busca e vai ter o sinal da TV Evangelizar. Diga lá, Cláudia.
1: Ai, padre, o senhor não sabe o alento ao meu coração que é falar com o senhor.
0: Hoje é seu dia, em plena terça-feira das Santas Chagas de Jesus.
1: É, minha mãe acompanhava sempre o seu programa, né?
0: Então ela faleceu, meus sentimentos.
1: Isso, acompanhava o seu programa sempre. Ela faleceu agora em dezembro, né? Dia 13 de dezembro.
0: Meus sentimentos. Como é o nome dela, para que rezemos?
1: Maria Erian Cavalcante Bezerra.
0: Tá bom. Pode falar, filha.
1: Bem, padre, minha família é de base muito católica, como, por exemplo, meu pai foi catequista por muitos anos.
0: Sim.
1: E junto com mamãe, eles presidiam a pastoral carcerária aqui do município, entendeu?
0: Nossa, que atitude nobre. Estive preso e me visitastes.
1: É.
0: Certo.
1: Ai, padre, estou passando pelo um luto de lacerante.
0: Certo.
1: Minha mãe faleceu em um acidente de moto, onde eu estava pilotando a moto.
0: Entendi.
1: E outra moto, em alta velocidade, conduzida por um adolescente de 18 anos. Colidiu com a gente, né?
0: Sim.
1: Dia 11 de dezembro. Ela fez 70 anos.
0: Sim.
1: Dia 10 de dezembro, e no dia seguinte aconteceu o acidente.
0: Entendi. E você carrega isso com você?
1: Eu carrego isso comigo, padre, como uma culpa.
0: Por que você se acha culpada?
1: Mesmo sabendo que acidentes acontecem, eu acho que aconteceu mais ainda isso por conta de familiares, né? Que me atribuíram também culpa para...
0: Entendi.
1: Deixar a situação ainda pior, sabe?
0: Filha.
1: O que ainda meu coração fica confortado é de saber que ela não morreu no momento do acidente. Ela faleceu 3 dias depois.
0: Certo.
1: No hospital de Ouricuri, por dilaceração hepática.
0: Sim.
1: Por falta de uma tomografia.
0: Misericórdia. Lamentável isso.
1: Levamos para o IML em Petrolina, e lá foi constatado, né, que ela teve dilaceração hepática. Então, às vezes eu já fico me segurando, me apegando a isso, justamente para tirar a culpa de cima de mim, né?
0: Filha,
1: porque ela não faleceu no momento.
0: Filha, você não... Veja, essa culpa em nada te ajuda. Eu tenho certeza que você foi uma motorista prudente, que não era a primeira vez que ela andava com você.
1: Não.
0: E, portanto, essa culpa não te faz bem. E mesmo que as pessoas queiram atribuir essa culpa a você, entenda e não assume essa culpa. Você se conforta em entender e compreender que ela foi por outro motivo, a morte, mas o quanto você em vida expressou amor para sua mãe. Vocês se davam bem?
1: A gente estava morando junto desde a época da pandemia.
0: Então, filha, imagina quanto carinho, quanto afeto. Não se julgue por um fato, não se julgue por um acontecimento. Acidentes acontecem, imprudências acontecem, e nós somos humanos.
1: É, padre.
0: E ela aqui na terra fez tanto bem, certamente está junto de Deus.
1: Ave Maria, fez bem até demais. O ano passado, minha irmã mais velha, que mora em Salgueiro, teve um câncer de mama. ela passou o ano inteiro com ela lá, aí veio pra cá justamente pra passar Natal conosco aqui, né, e Ano Novo, sim, passar um tempo por aqui, e aí esse acidente aconteceu. A gente tava muito, mas muito grato mesmo, é, pelas mãos ensanguentadas, por Jesus de Santa Chagas, que ela acompanhava seu programa sempre.
0: Certo.
1: É, até pela graça de eu ter conseguido financiar essa casa aqui pela Caixa, entendeu?
0: Então não deixe, não permita, e isso é uma questão, cada vez que alguém falar ou você sentir esta culpa, eu quero que você reze assim: Senhor, eu te entrego a minha mãe.
1: Eu te entrego a minha mãe.
0: Eu a amei muito.
1: Eu a amei e amo muito.
0: E amo muito minha mãe.
1: Amo muito, pai.
0: Tira, Senhor. Este sentimento de culpa.
1: Esse sentimento de...
0: Que é exemplo de minha mãe. Diga.
1: Tire, Senhor, do meu coração esse sentimento de culpa.
0: E que a exemplo de minha mãe. Eu faço somente o bem.
1: Jesus das Santas Chagas.
0: Derrame uma gota do seu preciosíssimo sangue. E me liberte desta culpa. Amém.
1: Amém, Padre, amém.
0: Levarei seu nome em oração, Cláudia. E sempre reze isso. Vá pedindo, tire esse sentimento de culpa de mim. Cláudia, de Araripina, Pernambuco, ela disse acompanhar pela TV Evangelizar, canal digital 329. Também nos transmite a rádio Grande Serra FM, diretora Adriana Aparecida, Dom José Vicente Pinto de Alencar Silva, de Salgueiro. 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
10: Três, dois, dois, um, 60-60. Aproveito para dizer, eu tenho feito a leitura complementar do livro Inabalável. 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Vamos ouvir o que as pessoas têm dito sobre o livro de Jó, por favor.
11: Sou Neuza de Juquirópolis. Sou associada, acompanho o senhor.
10: Opa.
11: Desde o começo da experiência de Deus.
10: Que bom.
11: Padre, eu e meu esposo estamos vivendo Jó nos dias de hoje.
10: Oh, meu Deus.
11: Devido a uma enfermidade da perna dele, nós começamos a vender as galinhas, os frangos, depois passamos a vender os bezerros, agora começamos a vender as nossas vaquinhas. Passamos por momentos difíceis, mas com a ajuda da família conseguimos estar superando. Então eu disse a ele, nós somos só, mas a nossa fé
10: isso.
11: em Jesus das Santas Chagas e a esperança de que dias melhores virão
10: isso é
11: continua firme e forte. Nós não desistiremos. Obrigada, Padre. Te assisto pelo canal 329 da Parabólica Digital.
10: Aí.
11: Um grande abraço, Padre. Estou amando a leitura de Jó.
10: Mais uma vez, minha fé é inabalável, não é, sacristão? A Neuza dizendo lá de Juquerópolis, São Paulo. É lamentável, filha, que você tenha que estar vendendo as galinhas, as coisas que você tem, as vaquinhas, devido a uma enfermidade. Quem dera se pudéssemos ter acesso à saúde sem ter que se dispor do que temos. Mas é louvável que você diz. Que você falou para o seu marido, estamos vivendo como Jó, mas não perdemos a fé em Jesus. É isso que exatamente eu tenho dito. Aconteça o que acontecer, minha fé em Deus é inabalável. Isso dá esperança, dá confiança. Deus seja louvado. Mais uma vez sendo citado, a Parabólica Digital. Canal 329. Se você tiver uma parabólica digital, você pode assistir. E meu abraço a Juquerópolis, eles que estão assistindo agora, certamente. Bispo Dom Antônio Luiz Cipollini, da Diocese de Marília. Mesmo em meio à tempestade, a minha fé é inabalável, diga isso. Não importa o que venha, a minha fé é inabalável em Deus. Pela graça de Deus, porque fé é graça. Um aceite do ser humano. Bíblia aberta, cartilha de oração.
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10: E hoje, Deus continua falando. E de modo particular, nós ficaremos no capítulo 39. Uma reflexão importante. Jó, capítulo 39. Deus questiona Jó. Você, Jó. Aqui o sujeito oculto é Jó. Você sabe quando nascem os cabritos selvagens? Ou já viu nascerem as corças? Você sabe quantos meses as suas fêmeas levam para dar cria ou qual o momento do parto? Versículo 5. Jó, sempre um questionamento. E o texto mostra, de modo geral,

0: continua no mesmo raciocínio. Quem deu liberdade ao jumento selvagem? Quem os deixou andar soltos à vontade? Eu lhes dei o deserto para ver a sua casa, ser a sua casa. E lhes dei de viver nas terras salgadas. Versículo 9. Será que um touro selvagem vai querer trabalhar para você? Será que ele vai passar a noite no seu curral? Será, Jó? Pense bem, que você consegue prendê-lo com cordas ao arado a fim de arar a terra ou puxar o rastelo? Será que você pode confiar na grande força que ele tem, deixando por conta dele o trabalho pesado que há de fazer? Mais uma avaliação, versículo 13. Como batem rápidas as asas do avestruz, mas nenhuma avestruz voa como a cegonha. A cegonha põe seus olhos no chão para que a areia quente os faça chocar. Ela nem pensa que alguém vai pisá-lo ou algum animal selvagem pode esmagá-lo. Ela age como se os ovos não fossem seus e não se importa com os seus esforços fiquem perdidos. Jó, versículo 19. É Deus falando a Jó. Por acaso foi você quem fez os cavalos tão fortes? A pergunta vale para nós também. Você quer se colocar no lugar de criador? Esqueceu que é também uma criatura? Você quer avaliar a Deus, que criou as maravilhas do mundo? Foi você, continua Deus falar a Jó, quem enfeitou o pescoço deles com a crina? É você quem os fez pular como gafanhotos e assustar as pessoas com seus rinchos? Versículo 23. 24. Tremendo de impaciência, eles saem galopando e quando a corneta soa não podem parar quietos. É você que ensina o gavião a voar e abrir as asas do seu voo para o sul? Senhor, Senhor, dai-me consciência de ser uma criatura e que respeite plenamente o Criador e que eu compreenda que faço parte desta grande criação e que a terra é também minha casa. Eu vou pro intervalo, eu volto já, volte comigo.
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0: na continuidade do livro de Jó, Deus faz todo um apanhado, citando alguns animais, citando até a complexidade da criação, e sempre a pergunta: Jó, foi você que fez isto? Mas o versículo, o capítulo 40, versículo 1, nos deixa um questionamento de oração. Versículo 1: então o Senhor disse: Jó, você desafiou a mim, o Todo-Poderoso. Vai desistir de me dar uma resposta? Eu diria que a primeira resposta hoje é olhar para a criação. E você que está onde estiver, pense numa algo bonito da tua vida: um pássaro, uma flor, um jardim, ou o sol que amanheceu. E diga: eu te louvo, Senhor, de todo o meu coração. Diga: eu te louvo, Senhor. Te louvo porque fizeste tudo tão perfeito. Na presença dos anjos, a ti eu te louvarei, Senhor. Isso me faz lembrar do Salmo 8, que é bom que se reze hoje. Isso me faz lembrar da frase de nosso Senhor Jesus Cristo, que disse: olhai os lírios dos campos, eles não compram roupas e Deus os vestiu de forma maravilhosa. Olhai os pássaros do céu, as plumagens. Então a primeira resposta que temos diante até da complexidade da vida: Deus, que fez tudo tão perfeito, nos irá desamparar? E ao som dessa música, eu te amarei, Senhor. Eu sugiro hoje, no livro Inabalável, a página 115, que diz assim: perguntas que revelam. Onde estava tu quando eu fundava a terra? Quem determinou suas dimensões? Virgem Mãe, que perguntas. Deus pegou pesado. E Deus seguiu não com explicações, mas com mais perguntas capazes de revelar quão limitado é o nosso entendimento. Deus falou dos mares, das estrelas, dos animais selvagens. E cada descrição ia revelando que tudo está sob seu domínio. Lembra que eu falei? Essa é a primeira resposta. O mundo não é um caos sem sentido. Hoje parece, né, que nós somos um acidente de percurso, que o mundo está num caos. Mas acredite, mesmo que aparente está no caos, é uma obra sustentada com o propósito e ordem das mãos divinas. A leitura complementar deste capítulo 39 hoje, página 115 do livro Inabalável. Hoje é dia de lembrar as capelinhas, e eu quero homenagear tantas capelinhas. Vi tantas lá no Distrito Federal. Inclusive, aconteceu o encontro estadual dos mensageiros do Distrito Federal. Parabéns! Aconteceu na paróquia, quase 30 capelinhas presentes. Meu grande abraço ao Geiso, que conduziu, a nossa equipe que estava lá. Deus seja louvado, que foto linda! Muito me encantou. Eu estava lá para um evento e de manhã aconteceu esse encontro estadual. Também quero lembrar, mandaram fotos, deixa um número ali. Quem quer mandar fotos, 419-8791-2787. Erenilce do Nascimento, de Itaquiraí, Mato Grosso do Sul. Gorete Albino, de Criciúma, Santa Catarina. Mais uma mensageira, Josenildo Oliveira Souza, Lagarto, Sergipe, na igreja, meu grande abraço. Maria das Graças Azevedo, de Ji, Paraná, Rondônia, Elizabeth Santos Alves, Pedra Azul, Minas Gerais, mais uma mensageira, Marilete Toniolo Coradim, de Colombo, minha saudação, Maria Francinete Rodrigues, de Picos, Piauí, minha saudação a um sacerdote que estava junto ali, louvado seja Deus, Picos, Piauí, César Livino de Oliveira Ferreira, de Lucas do Rio Verde. Oh, quanta criança, gente! Toca o sino, sacristão! Lindo de ver tantas crianças, César! Parabéns! Você reuniu tantas crianças, Deus seja louvado! Jovelina Dias Cardoso, do Rio de Janeiro, também o sacerdote ali junto, Rio de Janeiro. Mande a sua foto, toda terça-feira eu valorizo os grupos e quero ao mesmo tempo dizer, torne-se o mensageiro da Capelinha de Jesus das Santas Chagas. Caso você venha receber uma graça de Jesus das Santas Chagas, não acha que é mais do que justo dizer, bom, se eu recebi essa graça, sou uma miraculada, um miraculado de Jesus das Santas Chagas, eu vou propagar a devoção, sendo um mensageiro da Capelinha de Jesus das Santas Chagas na minha cidade, no meu bairro, no meu condomínio, 0800-410-6060. Filhos amados, vamos lá, Zélia, que a paz de Jesus esteja com você. Zélia.
1: Bom dia, padre. Sua bênção.
0: Bom dia, Zélia. Deus abençoe. Você fala de onde, minha querida?
1: Eu sou de Curitibano, Santa Catarina.
0: Opa, meu abraço, Curitibanos, Santa Catarina. Como é que você me acompanha aí?
1: Eu acompanho pela Rádio Coroada.
0: Com certeza, Rádio Coroada. Diga lá, Zélia. Oh. Alô? Zélia? Ah,
1: diga. Eu tô muito emocionada, padre.
0: Oh, é seu dia, minha querida. Hoje é seu dia.
1: Fazia tempo que eu tentava ligar para o senhor e nunca consegui. Hoje eu não fiz nada desde a manhã que eu não consegui essa ligação.
0: Oh, meu anjo, que bom. Vai lá, querida.
1: Padre, eu vou contar só pela metade, que não vai dar tempo, eu sei.
0: Diga.
1: Olha, eu sou uma mulher sofredora. Desde que eu fui sofrida. Mas enfrentando batalha e mais batalha, rezando com fé em Deus.
0: Sim.
1: E pedindo força para Deus me dar força, coragem para enfrentar minha vida, de sim, dia a dia.
0: Sim.
1: E casei, meu casamento foi muito tribulado, não deu certo. Me separei, me divorciei. Tive dois filhos com ele. Mas não é no sofrimento.
0: Sim. Tô ouvindo.
1: Hoje eu tenho dois filhos, um tá com 29 anos. Minha filha tá com 31 anos.
0: Certo.
1: Meu filho é solteiro, mora comigo, minha filha é casada.
0: Sim.
1: Mora em Blumenau, Santa Catarina. Então eu sou uma pessoa assim, muito nervosa, muito estressada, porque eu passei por muitas coisas na minha vida. Eu fumava desde os 12 anos. E eu pedia para Deus que eu queria deixar de cigarro, porque fazia mal. Minha mãe já morreu de enfisema no pulmão.
0: Sim.
1: Daí eu pedi para Deus todo dia para me largar de cigarro.
0: Tá.
1: E quando foi um dia, eu fiz um curso no tabagismo em 2023.
0: Tá.
1: Foi dia 21 de julho de 2023.
0: Tá.
1: E pedi para Jesus das Santas Chagas, que eu tinha muita fé nele.
0: Certo.
1: E tinha e tem.
0: Certo.
1: Eu faço a oração de Jesus das Santas Chagas todos os dias.
0: Certo. Zélia, fica na linha. Eu volto falando com a senhora. Nunca, geralmente não acontece isso, mas sua vontade de falar era tanta. Eu volto falando e volto com a novena. Voltamos já.
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0: Era finalzinho do bloco e a Zélia estava na linha e continua. O desejo dela é tanto de falar que eu avanço agora. Zélia, você estava contando que você tem dois filhos, que você queria parar de fumar em 2023. O que aconteceu, querida?
1: Pois é, eu pedi para Jesus das Santas Chagas me ajudar que eu deixasse do cigarro. Eu queria fazer um propósito, pagar um boleto de R$3 do meu cigarro, porque o meu cigarro era baratinho, R$5. Então fiz e graças a Deus fui liberta.
0: Amém.
1: Não fumo mais, graças a Deus.
0: Tá certo.
1: E eu tô pagando, era R$3, agora passou para R$5.
0: Tá certo, querido. Graça recebida, Zélia.
1: Eu tô pagando.
0: Graça recebida. Graça testemunhada. Que bom. E olha, muito obrigado por você ajudar a obra evangelizar, de você reverter o dinheiro que você gastava com o cigarro, é o dinheiro que se ajuda na obra evangelizar. Muito obrigado por esse gesto, Zélia. Pessoas como você faz toda a diferença, viu, minha querida?
1: Amém. Pedi oração também para meu filho.
0: Como é o nome dele?
1: Meu filho Derli.
0: Derli.
1: Com o Padre de Jesus.
0: É.
1: Pela libertação do vício dele, que eu quero tanto.
0: Tá.
1: Onde eu ver meu filho largar esse vício.
0: E quem mais? Deus abençoe, Zélia de Curitibanos, o tempo urge, querida. Puxa o telefone, pega os nomes dela, por favor, de oração. Zélia de Curitibanos, Santa Catarina, Rádio Coroado FM, Frei Neuri, meu abraço, Dom Gilson Meure, de Lages. Hoje, aniversário, Rádio Conceição FM, Conceição Paraíba, São Carlos FM, São Carlos do Ivaí, Paraná. Atenção, povo de Deus, faltam 3 dias para o arraiado seu vigário. Sexta-feira agora, atenção, povo de Deus, vamos celebrar Santo Antônio, vamos celebrar São Pedro, vamos celebrar São João. Sexta-feira agora, dia 12, sexta-feira, 7ª edição do arraiado seu vigário. Que horas, padre? 19 horas. Transmissão pela TV Evangelizar, Rádio Evangelizar, YouTube Padre Manzotti. Arraiado seu vigário, 7ª edição. E eu já quero dizer para você que, claro, será um momento de homenagem ao São João, Santo Pedro, Santo Antônio, sem dúvida, também dia dos namorados, e nós vamos ter um momento com os namorados. Solta lá imagens, você sabe, Manzotinho vai estar presente, participações especiais, momentos muito fortes. E o objetivo que nós vamos ter é fazer um acompanhamento e a estabilidade dos canais que estão canal aberto nas cidades. Eu explico melhor amanhã, mas Arraiado seu Vigário, 7ª edição, muita coisa boa para você. Se programe nessa sexta-feira, 19 horas. E agora o vigário mandou avisar que tá na hora da novena. Bora lá, meu filho.
2: Será poder compreender.
0: Santo Antônio, segundo dia. Santo Antônio, curai as feridas da vida sentimental. Santo Antônio, curai as feridas da vida sentimental. Terceira vez. Santo Antônio, curai as feridas da vida sentimental. Santo Antônio, sabemos que o casamento é uma vocação abençoada por Deus. Sacramento do amor comparado ao amor de Cristo para com a Igreja. Abençoai todos aqueles que são chamados ao matrimônio. Ajudai que o namoro e o matrimônio sejam alicerçados pelo amor sincero, pela verdade constante. Coloque no coração dos namorados e dos casais verdadeiros sentimentos de afeto. Fazei que contemplem um ao outro e busque uma união abençoada por Deus, para que os namorados, os casais, sejam capazes de vencer os possíveis problemas familiares e conservem sempre vivo o amor, que não falte harmonia, compreensão dentro do matrimônio. Ó glorioso Santo Antônio, que tivestes a sublime dita de abraçar e afagar o menino Jesus, eu vos imploro esta graça. Peça, Santo Antônio. vos imploro esta graça. Santo Antônio, vós que tendes sido tão bondoso para com os pecadores, não olheis para os poucos méritos que agora vos implora. Santo Antônio, pedimos por aqueles que desejam um matrimônio, que encontrem pessoas que venham formar uma verdadeira família católica. Por aqueles que a vida lhes deixou só, separados, solteiros ou viúvos, que encontrem felicidade na forma de viver. Santo Antônio, proteja todos do perigo e afaste do lar todas as tribulações. Santo Antônio, curai as feridas da vida sentimental. Santo Antônio, rogai a Deus pelos namorados. Santo Antônio, rogai a Deus pelos casais. O Senhor esteja convosco. Ele está no meio de nós. Abençoai, Senhor, a água, a roupa dos enfermos, as fotos de família. Por intercessão de Nossa Senhora do Carmo, São Pio de Pietrelcina, nos méritos das Santas Chagas, em nome do Pai, do Filho, do Espírito Santo. Amém. E eu me despeço com esta música, o clipe. Você já assistiu no YouTube, Padre Manzotti? Inabalável. Evangelizar é preciso.
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7: Leonel Scaloni confirma Messi contra a Islândia.
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7: O técnico da Argentina, Lionel Scaloni, confirmou nesta segunda-feira em entrevista coletiva que Messi irá jogar o amistoso desta terça-feira diante da Islândia. A partida será às 10 da noite, horário de Brasília, no Alabama. O último treino da Argentina teve a escalação de Lionel Messi junto com Lautaro Martínez e Almada. Messi estava sendo poupado devido à lesão muscular na coxa esquerda que sofreu no final de maio. A Argentina estreia na Copa dia 16 de junho contra a Argélia.
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pessoal apaixonado por pets. Que bom ter vocês comigo, Lineu Silva, na primeira parte do Momento Pet. É sempre uma alegria enorme estar aqui pra gente conversar sobre esses amores de quatro patas, que fazem nossa vida muito mais feliz, né? E pra começar, quero falar de algo super importante pro bem-estar dos nossos bichinhos, a limpeza do ambiente. Sabe, manter o cantinho dele sempre limpinho, as caminhas cheirosas, os potes de ração e água higienizados e os brinquedos sem aquela sujeirinha faz uma diferença gigante. Isso não é só questão de organização, viu? É saúde. Ajuda a evitar um monte de doenças e desconfortos pros nossos amiguinhos. Um lugar organizado e limpo é sinônimo de carinho e muito mais saúde pra eles. E pra quem tem um gatinho em casa, uma dica extra: eles amam lugares altos. Dar espaço pra eles subirem em prateleiras seguras ou móveis ajuda muito no entretenimento e na felicidade deles. É o instinto, e quanto mais estímulos, mais feliz seu bichano. Bom, esse foi o Momento Pet com Lineu Silva. Mas não sai daí não, porque daqui a pouco tem mais dicas incríveis e novidades quentinhas pra você e seu companheiro. Fica ligado!

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8: 10:07, 10:07, bom dia Lucas do Rio Verde, estamos de volta com o nosso Bom Dia 103, oferecimento Agro Rações e Amigo Internet por aqui, Ratinho Viola na sua companhia até o meio-dia e hoje tem novamente sorteio de vale desconto, é, lá da Flamboyant, que vai inaugurar dia 11 lá no Machadão Atacadista. 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E aí, quando atender, não pode falar alô, tem que falar manda o Lebruto pra mim. Sexta-feira, sorteio de prêmios também. Tem o sorteio de 2 camisetas infantis amarelas da Seleção Brasileira, um boné da Seleção Brasileira, mais uma bola de futebol, oferecimento da JD Sports Magazine. Além disso, tem um copo Stanley personalizado da Casa do Consórcio e tem também o bolo, né? O bolo delicioso lá da Romã, da Panificadora Romã, para quem está de aniversário esta semana. Então, capricha aí na mensagem, 6599607-1705. Diego e Vitor Hugo.

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0: Regional 10 horas e 24.

0: 10h24, 10h24. Vamos mandar alô aqui pra Tânia dos Santos, tá na sintonia do nosso programa no Jardim Amazonas 2. Obrigado pela audiência. A Regiane tá lá no bairro Verde, obrigado pela companhia também. Abraço especial vai pra quem? Mirinalva, ligada com a gente também, obrigado pela audiência. A Nelce tá curtindo lá no bairro Imperial. Abraço especial também pra Eliene, curtindo a regional. Abraço também vai pra quem mais curtindo a programação. Pra quem mandar o nome na mensagem, né? Quem não mandar o nome vai ficar de fora do sorteio. Cirli de Moraes, do bairro Bandeirantes. A Lúcia Marlene, do bairro Cerrado. Obrigado pela audiência. Abraço especial também pro Leandro, que está completando aniversário hoje. Quem mandou a mensagem foi Ana Cláudia, do Bandeirantes. Obrigado pela companhia. Alô, Daiane, abraço, Daiane.
1: Aqui é a Daiane, tudo bem? Aqui do Parque das Américas.
0: Tudo jóia.
1: Eu queria concorrer aos prêmios também, tá? Participar dos prêmios, do sorteio dos prêmios aí, beleza?
0: Ah, beleza.
1: Manda um abraço aí pra nós aqui, tô aqui na escuta aqui, limpando casa e escutando você.
0: Abraço. Abração, obrigado pela companhia. Abraço também pro Gustavo, da Fazenda Capuaba. Eita, um abraço pra todo mundo por aí, curtindo a Regional FM. O João Vitor Blasi, do bairro Bandeirantes, na sintonia do programa também. A Jaqueline Rodrigues, Fazenda Santa Teresa. A Maria Raimunda tá conosco no Vida Nova. Obrigado pela audiência, Neraí, Jardim das Palmeiras. Sandra Silva curtindo no Parque das Américas. Rosineide Berté tá lá acompanhando também. Obrigado pela companhia. Já tem mais alô pra galera. Maiara e Maraí.

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1: Regional 10:38.
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1: Regional, 10 horas e 43 minutos.

0: 10h43, tem mais áudio na programação. Bom dia.
1: Oi, bom dia. Aqui é a Alessandra do Jardim Cerrado.
0: Tudo bem, Alessandra?
1: Manda um lebruto pra mim. Um abraço pra todos.
0: Obrigado, pra você também. Daqui a pouquinho, já a gente vai fazer a ligação. O Emerson, lá do Jardim Cerrado, tá na sintonia também. Obrigado pela audiência. E a Neraí está parabenizando, né, a filha dela, né? A Vitória Gabriele. Fez aniversário ontem, dia 8, parabéns, felicidades, muitos anos de vida, abraço para todos do Primavera 2. Andréa Karina, do bairro Vida Nova, também tá na sintonia do nosso programa. No Parque das Araras tá a Maressa, tá lá acompanhando a gente, obrigado pela companhia, Maressa, todo mundo aí curtindo. A Geni tá lá curtindo a regional também, né? No Jardim das Palmeiras, aquele abraço, Geni. Abraço especial também pro Deonir. Tá na sintonia do nosso programa. Marli, do Jardim das Palmeiras, ligado com a gente também. Marilene Vieira, Parque das Américas. Um abração pra todo mundo. Daqui a pouquinho tem Mando Lebruto pra mim. Tem um sorteio também de vale desconto de R$30 para a grande inauguração da nova loja da Flamboyant, lá no Machadão Atacadista, que acontece dia 11. Vai participando com a gente. Henrique e Juliano.

0: Conferência Municipal discute políticas públicas de saúde em Lucas do Rio Verde nesta quinta-feira.
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0: A Prefeitura de Lucas do Rio Verde, através da Secretaria de Saúde e o Conselho Municipal de Saúde, realizam na próxima quinta-feira, dia 11, a 8ª Conferência Municipal de Saúde. O evento tem como objetivo debater os desafios da saúde pública e elaborar propostas que possam contribuir para a construção de políticas públicas voltadas ao fortalecimento do Sistema Único de Saúde. A conferência será realizada no auditório da Câmara Municipal a partir das 7 horas da manhã, reunindo representantes do poder público, entidades, trabalhadores da saúde e usuários do SUS. Segundo o presidente do Conselho Municipal de Saúde, Dr. Fábio do Nascimento, a participação da população é fundamental para a elaboração de propostas que atendam às necessidades da comunidade. Realizada a cada 4 anos, o encontro deste ano terá como tema central saúde, democracia, soberania e SUS. Cuidar do povo é cuidar do Brasil. As discussões serão realizadas a partir de 4 eixos temáticos: democracia, saúde como direito e soberania nacional, financiamento adequado e suficiente para o SUS, desafios do SUS na defesa da vida, emergências climáticas e justiça socioambiental e modelo de atenção e gestão, territórios integrados e cuidado integral. Os participantes serão divididos em grupos de trabalho, que irão debater cada um dos eixos e apresentar propostas voltadas à melhoria dos serviços de saúde. As propostas aprovadas durante a conferência, juntamente com delegados eleitos, representarão Lucas do Rio Verde na etapa estadual, contribuindo para a construção das políticas públicas de saúde em âmbito estadual e nacional.
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5: Regional 11 horas.
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5: Regional agora 11 horas e 3 minutos.

0: Morse na sintonia, aquele abraço, obrigado pela audiência. Ademir tá na sintonia também, do bairro Bandeirantes, sempre acompanhando a programação. Daqui a pouquinho tem Manda o Lebruto pra mim, já já tem o sorteio também de vale desconto, né? Vamos sortear três hoje, três vales lá da Flamboyant. A Flamboyant vai inaugurar dia 11, gente, lá no Machadão Atacadista, né? Tá ficando chique lá, hein? Vai lá, aproveita e olha só, ainda vai ganhar, se você participar aqui do nosso programa pelo nosso WhatsApp, 65996071705, ainda vai ganhar, né? Vai concorrer ao vale desconto de R$30. Manda aí sua participação. Luan Santana, Olho Marrom.
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1: Regional 11/6.
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1: Regional 1120.

0: 11:21, 11:21, tá na hora do quê? Tá na hora do Lebruto, manda o Lebruto pra mim, bora lá, vamos saber quem é que vai atender a ligação do outro lado e não vai falar alô, né? Tem que falar, manda o Lebruto pra mim. Vamos lá, tá chamando.
1: Manda um Lebruto pra mim.
0: Ah, quem fala?
1: Lindalva.
0: Quem?
1: Lindalva, amiga.
0: Lindalva, como é que você tá, minha querida?
1: Tô bem, graças a Deus.
0: Que bom, e qual é o bairro aí, Lindalva?
1: Jardim Primavera.
0: Jardim Primavera, que bacana, eu tô ouvindo aqui barulhos de prato, já tá servindo almoço, tá preparando ainda?
1: Vou servir a hermosa agora pro maridão, acabou de chegar do serviço.
0: E qual é o nome dele?
1: É Valdeci, mas a gente chama ele de Du.
0: De Du?
1: É, Du.
0: Um abraço pro Du. Fez bastante almoço hoje, Lindalva?
1: Ah, fiz um oi de peixe com batata aqui.
0: Eita, eu vou chamar a equipe aqui, vou chamar o Sérgio Neri, o Altair, a equipe toda, nós vamos todo mundo almoçar aí, tá bom?
1: Isso, pode vir. Vem pra todos.
0: Ai, que bom falar com você. Obrigado pela companhia, tá? Que Deus te abençoe sempre, tá bom? E é só aguardar, o pessoal vai fazer a entrega do Lebruto. Você já experimentou o Lebruto, Lindalvo, ainda não?
1: Nunca, nunca. Vou experimentar hoje.
0: Sério? Ainda não experimentou? Olha que bacana. Então hoje vai ser o dia que você vai comprovar, assim como todos os outros ouvintes que já ganharam, falam pela mesma língua. É uma delícia, tá, querida? Quer mandar a música do Felipe Araújo, que a gente vai tocar agora com Jorge Matheus, pra quem?
1: Especialmente meu esposo, né?
0: Eita, um abraço do Hoje Tem Lebruto aí pra família. Que Deus abençoe o almoço de vocês, tá bom?
1: Obrigada, amém.

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1: 29 graus.
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3: Regional, agora faltam 11 minutos para as 12.

mandar um abraço especial lá pra Valentina do Jardim Primavera, pra Ana Cláudia, tá na sintonia do nosso programa. Tá dizendo que o pai dela fez aniversário, tá fazendo hoje, né, o Leandro? Parabéns, felicidades, muitos anos de vida. Abraço pra Marta também, do bairro Bandeirantes. Maria Giovanetti com a gente também lá no Jardim das Palmeiras, um grande abraço. O Vidal tá na sintonia lá no bairro Jaime Seite Fuji. A Rosângela, lá da comunidade Campinho Verde, tá na sintonia também do nosso programa. Meu amigo Roberto, abraço, Robertão, obrigado pela audiência de sempre, hein? Meu amigo Odair Tatajuba também tá na sintonia do nosso programa. Obrigado pela companhia. Muito bem, vamos saber quem são os ganhadores dos vales, né? Desconto de R$30 lá da Flamboyant, que vai inaugurar dia 11 lá no Machadão Atacadista. Quem ganhou foi Volney, final do telefone dele é o 1405. Também o Cláudio, final 9824. E João Vitor Blasi, final 0130. Estes são os ganhadores dos vales, né? 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Agora 10 minutos faltando para o meio-dia. Estamos indo embora, amanhã tem mais Bom Dia 103 no oferecimento de Agro Rações e Amigo Internet. Vem aí o Jornal do Meio-Dia com o Sérgio Neves.

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0: 12:01 em Lucas do Rio Verde, 12:01, está no ar o Jornal do Meio-Dia desta terça-feira, hoje dia 9 de junho de 2026. O Jornal do Meio-Dia é uma produção do Departamento de Jornalismo da Rádio Regional FM de Lucas do Rio Verde. Textos e edição Sérgio Neri e Altair Anderle. Apresentação Sérgio Neri, supervisão geral Davi Paré Agüero. No Jornal do Meio-Dia desta terça-feira, colheita do milho avança com boa expectativa de produtividade em Lucas do Rio Verde. Vereadores falam sobre temas debatidos na sessão ordinária de ontem. Governo de Mato Grosso e Ministério Público Estadual firmam um acordo sobre o uso de biomassa e abastecimento sustentável da indústria. A partir de agora, no Jornal do Meio-Dia. 12:02.
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2: Embora tenha sido aprovado por 21-5 na Comissão de Constituição e Justiça, o ministro do Superior Tribunal de Justiça, Benedito Gonçalves, vai encontrar a oposição no plenário do Senado, tal como aconteceu com o chamado Bessias, né? Que foi aprovado lá na Comissão de Constituição e Justiça e recusado pelo plenário do Senado, numa recusa que não havia nos últimos 135 anos. Benedito Gonçalves é aquele que soprou no ouvido de Alexandre de Moraes, mas foi captado pelo microfone do salão. Missão dada, missão cumprida. Ele foi integrante do Tribunal Superior Eleitoral e a oposição se queixa de posições dele politizadas contra Bolsonaro e contra Deltan Dallagnol. A indicação é de corregedor do Conselho Nacional de Justiça, que é o órgão que julga os juízes, menos os do Supremo. Quem julga os do Supremo é o Senado, é o único que pode julgar, só que não quer, né? Pelo menos o presidente do Senado não quer. Pode julgar ministro do Supremo por desrespeito à Constituição. Bom, queria comentar com vocês sobre essa história de soberania que se fala tanto, né? A propósito da classificação de grupos armados brasileiros que aterrorizam populações brasileiras. 50 milhões de brasileiros estão sob o medo imposto por essas facções criminosas, achando que invadiu a soberania brasileira, né? O diretor-geral da Polícia Federal chegou a dizer que é um equívoco do governo americano. Depois ele disse que está disposto a trabalhar junto com o governo americano para combater o crime. Ora, como assim equívoco se o governo americano tomou uma decisão com base numa lei americana? Tem nada a ver com a lei brasileira, que não considera isso terrorismo. Nada a ver. A lei americana, que vale para o território americano, para a jurisdição americana, é essa. Tem nada a ver com a lei brasileira. A lei brasileira vai continuar dizendo que não é terrorismo. Terrorismo tem que ter cunho religioso, étnico, político, etc. Nada afeta. São essas facções lá nos Estados Unidos. Já tem de 12 a 19 estados, como eu já disse aqui, onde essas facções estão presentes. E, claro, fazem lavagem de dinheiro em empresas, bancos que operam nos Estados Unidos. Então, o governo americano terá a força de vetar isso, de fazer uma pressão financeira, uma asfixia financeira. Mas claro que não vai agir aqui no Brasil. Só quem pensa que pode agir no outro país é o ministro Moraes, né, que está sendo processado por isso, está com prazo até dia 12 para se defender lá nos Estados Unidos, na Justiça Federal, na Flórida. Porque entrou na jurisdição direto lá, dando ordens para bloquear contas de pessoas que moram nos Estados Unidos, que estão, portanto, sob a lei americana, né? E de empresas americanas, inclusive empresa de Donald Trump. Imagina só, né? Bom, mas aí é outro assunto. Então, só para esclarecer isso, aqui no Brasil O governo fala em combater o crime, mas não combate. Estão tomando conta da Amazônia, né? Fala muito de soberania sobre a Amazônia, mas não combate. A última que a gente tem notícia é em 2019, quando o ministro da Justiça, Sérgio Moro, e a Polícia Federal estavam combatendo o crime, o bandido lamentando que com o PT, com o governo do PT, tinha um diálogo cabuloso. Essa é a última notícia que a gente tem a respeito desse assunto. Bom, uma outra questão. Vejam só, alguma coisa deve estar errada aqui no Brasil. Porque houve um terremoto nas Filipinas. Olha, terremoto 7.8 na escala Richter. Isso é um senhor terremoto. Morreram 30 pessoas. Aqui no Brasil, no Corpus Christi e só nas BR, nas estradas federais, morreram 98 pessoas. De Brasília, Alexandre Garcia.
1: Comentários de Alexandre Garcia. 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
0: 12:07 em Lucas do Rio Verde. Governo de Mato Grosso e Ministério Público Estadual firmam um acordo sobre uso de biomassa e abastecimento sustentável da indústria.
3: O governo de Mato Grosso firmou um acordo com o Ministério Público Estadual que cria o Plano de Desenvolvimento Florestal do Estado. O acordo regulamenta o uso de biomassa no Estado e prevê uma transição gradual, segura e economicamente viável para toda a cadeia produtiva de base florestal. O governador Otaviano Piveta ressalta o compromisso do Estado com a meta de longo prazo.
4: Esse termo regulamenta o uso da biomassa, determina prazos, limites para o uso da biomassa oriundo em floresta mesmo, que legal, e determina também o prazo em que nós vamos tocar nossas indústrias, as caldeiras e a cogeração de energia somente com floresta plantada.
3: A iniciativa busca equilibrar o desenvolvimento econômico de Mato Grosso com metas mais rigorosas de preservação ambiental. A procuradora do Ministério Público, Ana Luísa Peterlini, destaca a importância histórica do documento assinado pelas instituições.
5: Hoje nós assinamos esse termo de compromisso com o Estado de Mato Grosso, né, para viabilizar o plano de desenvolvimento florestal para o Estado, que ao mesmo tempo incentivará o plantio de florestas plantadas como eucalipto, teca, né, e reduzirá o uso da vegetação nativa como fonte de biomassa para os grandes consumidores, para as grandes indústrias de Mato Grosso.
3: O termo prevê que a partir de 2030 as indústrias comecem a redução gradual do uso de vegetação nativa, com a meta de zerar o consumo até 2034, substituindo por madeiras oriundas de floresta plantada ou manejo sustentável. Novas indústrias que se instalarem no estado nesse período de transição já vão precisar operar desde o início utilizando fontes sustentáveis. A secretária de Estado de Meio Ambiente, Maureen Lazaretti, reforça outros planos do termo.
6: O plano também prevê o fortalecimento de outros insumos. Ele permite a utilização e cria um procedimento diferenciado para grandes consumidores que utilizem fontes de energia diversa, como resíduos, por exemplo, capim elefante.
3: Com o Plano Estadual de Desenvolvimento Florestal, o Estado de Mato Grosso garante mais transparência e segurança jurídica para atrair novos investimentos, além de impulsionar a preservação através de incentivos diretos ao produtor. Reportagem, Rafael Ávila.

12:10 em Lucas do Rio Verde, 12:10. Colheita do milho avança com expectativa de boa produtividade em Lucas do Rio Verde. A colheita da segunda safra de milho começa a ganhar ritmo em Lucas do Rio Verde região. Embora algumas áreas já tenham sido colhidas nas últimas semanas, a expectativa é de que o volume de máquinas nas lavouras aumente significativamente nos próximos dias, à medida que os índices de umidade dos grãos atinjam níveis adequados para a colheita. De acordo com o Sindicato Rural de Lucas do Rio Verde, as chuvas prolongadas mantiveram uma umidade elevada nas lavouras, retardando o início dos trabalhos em muitas propriedades. A colheita começou há cerca de 15 dias, ainda que de forma bastante pontual. A possibilidade é de que na próxima semana a maioria dos produtores já esteja efetivamente dentro das lavouras. A umidade demorou um pouco para cair e o produtor evita colher milho muito úmido porque isso não é de interesse econômico. Apesar do atraso inicial, os resultados observados até o momento são positivos. Conforme os primeiros relatos recebidos pelo Sindicato Rural de Lucas do Rio Verde, a produtividade está dentro da expectativa e algumas áreas apresentam um desempenho considerado satisfatório até o momento. Se por um lado a produtividade traz perspectivas favoráveis ao produtor, por outro, a comercialização continua sendo um motivo de atenção. A combinação entre a queda do dólar e a desvalorização das commodities agrícolas no mercado internacional tem pressionado as margens do setor. Historicamente, o início da colheita costuma ser marcado por uma pressão adicional sobre os preços devido ao aumento da oferta. Neste ano, porém, a presença das indústrias de etanol de milho tem contribuído para dar maior estabilidade ao mercado regional. Com o avanço da colheita nas próximas semanas, o setor deverá ter um panorama mais preciso sobre o desempenho da safra 2026. Até o momento, a expectativa é de que a produtividade ajude a compensar parte das dificuldades enfrentadas pelos produtores em um cenário de preços mais apertados e custos ainda elevados.

12:13 em Lucas do Rio Verde, Dia Nacional da Imunização destaca a importância de vacinas e alerta para a baixa cobertura contra a gripe em Lucas. O Dia Nacional da Imunização, celebrado hoje, dia 9 de junho, serve como um importante momento de conscientização e reflexão sobre o papel das vacinas na prevenção de doenças e na proteção da saúde coletiva. Em Lucas do Rio Verde, a data também reforça o alerta para a necessidade de manter a caderneta de vacinação atualizada. Segundo a supervisora da Vigilância em Saúde do município, Cláudia Engelmann, a imunização foi uma das maiores conquistas da saúde pública ao longo das últimas décadas, contribuindo significativamente para a redução da mortalidade infantil e para o controle de doenças que antes causavam graves complicações e até mortes. A enfermeira destacou que todas as vacinas disponibilizadas à população passam por rigorosos estudos e avaliações técnicas antes de serem incorporadas aos programas de imunização. Além disso, ela ressaltou que o Programa Nacional de Imunizações é reconhecido internacionalmente pela oferta gratuita de vacinas através do SUS, o Sistema Único de Saúde. Entre as novidades deste ano estão a inclusão gradual da vacina Pneumo 20 no calendário vacinal infantil. O imunizante amplia a proteção de bebês contra um número maior de sorotipos da bactéria pneumocócica, responsável por doenças como pneumonia e meningite. A nova vacina substituirá de forma progressiva a Pneumo 10 para crianças que iniciarem o esquema vacinal. Ainda de acordo com a Vigilância em Saúde, a expectativa é de que a medida contribua para reduzir internações e casos graves relacionados às doenças pneumocócicas nos próximos anos. Além das vacinas de rotina, o município mantém a campanha de vacinação contra a influenza 2026. Atualmente, a cobertura vacinal entre os grupos prioritários, crianças menores de 5 anos, idosos e gestantes, está em cerca de 31%, índice considerado abaixo do ideal pelas autoridades em saúde. Até o momento, mais de 11 mil doses da vacina contra a influenza já foram aplicadas em Lucas do Rio Verde. A Secretaria Municipal de Saúde reforça que os imunizantes continuam disponíveis em todas as unidades de saúde durante o horário normal de atendimento. A orientação é que a população procure a unidade mais próxima de casa para verificar a situação vacinal e atualizar as doses necessárias, garantindo maior proteção individual e coletiva contra doenças preveníveis.

12:16 em Lucas do Rio Verde, 12:16. Feira de negócios do programa Chamada de Impacto movimentará Lucas do Rio Verde com moda, gastronomia e empreendedorismo. O município de Lucas do Rio Verde receberá nos dias 19 e 20 de junho a Feira de Negócios no programa Chamada de Impacto, iniciativa promovida pelo SEBRAE, Serviço de Apoio às Micro e Pequenas Empresas do Estado de Mato Grosso, através da Regional Norte. O evento acontecerá das 9 da manhã às 22 horas no Parque de Exposições Roberto Munareto, reunindo empreendedores, expositores e a comunidade em uma programação diversificada voltada ao fortalecimento dos pequenos negócios. A feira contará com exposição e comercialização de produtos locais, praça de alimentação, apresentações culturais e o Lucas Fashion Day, desfile que destacará empresas e profissionais do setor da moda do município e da região. Além de fomentar negócios e ampliar a visibilidade das empresas participantes, a feira busca fortalecer o empreendedorismo local, promovendo conexões entre empresários, consumidores e instituições de apoio ao desenvolvimento econômico. A expectativa é reunir um grande público durante os dois dias do evento, consolidando a feira de negócios do programa Chamada de Impacto como uma vitrine para produtos, serviços e oportunidades geradas pelos pequenos negócios de Lucas do Rio Verde. De região.

0: 12:18, Mato Grosso é um dos 5 estados com mais árvores em áreas residenciais e supera a média nacional. Mato Grosso tem aproximadamente 81% das residências com arborização no entorno, de acordo com dados divulgados pelo Instituto Brasileiro de Geografia e Estatística, o IBGE, em alusão ao mês do meio ambiente, comemorado todo mês de junho. À frente do estado de Mato Grosso estão Mato Grosso do Sul, Distrito Federal, Paraná e Goiás. Nas piores posições, com menos da metade das casas com arborização, estão Sergipe, com 39%, Santa Catarina, com 41%, Acre, 42%, Amazonas, 45% e Alagoas, 46%. Os dados são do Censo 2022 e apontam que a média brasileira, que é de 66%, é consideravelmente abaixo da média de Mato Grosso. De acordo com o IBGE, as informações colhidas ajudam a planejar políticas públicas de cidades mais sustentáveis para a população. 12:20, em instantes, mais informações para você no Jornal do Meio-Dia.
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0: 12:20.
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2: 12:25 em Lucas do Rio Verde, 12:25. Vereadores falam sobre temas debatidos na sessão ordinária de ontem. A aprovação da declaração de utilidade pública ocorrida durante a sessão ordinária da Câmara de Vereadores nesta segunda-feira, 8 de junho, serve como estímulo para que outros grupos possam se organizar para ter acesso ao status. Ser declarada como de utilidade pública oferece à associação a possibilidade de vários outros benefícios, melhorando suas condições de trabalho e atendimento ao seu público. O vereador Jackson Lopes foi o responsável pela condução da declaração de utilidade pública apresentada e aprovada durante a sessão.
3: Bom, hoje uma sessão onde nós aprovamos uma utilidade pública para a Associação Alfa, né, Brasília, que faz um grande trabalho em Lucas Rio Verde. A gente sabe o trabalho que as associações realizam na nossa sociedade. Então eu quero também falar para as outras associações que, da mesma forma, prestam esse excelente trabalho para Lucas Rio Verde, que nos procure, né, para que a gente possa aí, de alguma forma, ajudá-los a garantir, buscar mais recursos para suas associações. A utilidade pública é um dos requisitos que em alguns órgãos eles precisam comprovar essa utilidade, esse trabalho público em Lucas do Rio Verde. Então hoje foi o dia da Alfa Brasília de Jiu-Jitsu e amanhã pode ser o seu aí da sua associação que realiza os trabalhos em Lucas do Rio Verde.
2: O vereador destacou que não são apenas as associações de cunho esportivo que têm o direito de pleitear o status de utilidade pública. Grupos organizados e com a documentação toda pronta, toda preparada, podem acessar a declaração, que precisa ser aprovada em sessão pelos vereadores. Associações que atendam a comunidade com atividades esportivas, sociais ou culturais.
3: Não, exatamente, né? Toda associação que ela constitui a finalidade em trabalhar com a sociedade, com jovens, com crianças, com adultos e que prestam esse trabalho, ela está apta a receber essa lei, né, esse projeto de lei de utilidade pública, desde que configure o trabalho social aí na comunidade.
2: Como líder do prefeito na Câmara de Vereadores, Jackson Lopes citou a retirada do substitutivo ao projeto de lei número 03. O tema é a extinção gradual de cargos de concursos públicos. A relação de cargos inclui merendeiras, equipe de limpeza e apoio em unidades de saúde e ensino.
3: É um projeto que tem levantado grandes debates entre os vereadores, entre a sociedade, entre o executivo e todos na qualidade de buscar a melhor opção para esse momento, né? É um projeto que envolve uma questão de extinção de alguns cargos e também de uma requalificação no sentido ali dos fiscais, né? Uma sobreposição. E nós recebemos aí, a maioria dos vereadores recebeu uma notificação do Ministério Público na última quarta-feira, onde a gente precisaria tomar um pouquinho mais de cuidado na votação desse projeto, tendo em vista que o Ministério Público nos encaminhou, né, toda a matéria, todo o processo, né, que tramita no MP sobre isso, nos passando mais informações, e nós, os vereadores, sentiu a necessidade de retirar esse projeto para que a gente pudesse voltar a conversar com o executivo sobre essa sobreposição dos cargos dos fiscais. Então nós devemos novamente nos reunir com o executivo para que a gente possa conversar um pouquinho mais sobre essa demanda e, claro, né, atendendo aí uma notificação, um pedido do Ministério Público para que a gente possa votar com mais tranquilidade. Então esse é um dos motivos também que o Legislativo está tirando esse projeto para que a gente possa voltar a conversar com o Executivo sobre essa temática aí, que também é uma recomendação do Ministério Público, que tem um olhar atento sobre essa questão do esvaziamento de alguns cargos fiscais e também da sobreposição. Ou seja, o Ministério Público está nos orientando, olha, tem algumas coisas que precisam ser revistas, tem alguns estudos técnicos, qual a maioria de nós não tínhamos esse detalhe, que agora a gente vai voltar a falar com o Executivo.
2: A vereadora Nadir Santana também comentou sobre a retirada de pauta do substitutivo para que novas rodadas de debate aconteçam sobre este tema.
4: É um projeto complexo, é um projeto que ele requer, sim, um estudo com maior profundidade. E eu, enquanto parlamentar, tenho feito esse movimento de dialogar com os servidores, de ouvir as pessoas, também dialogar com o Poder Executivo, porque nós compreendemos que uma mudança, assim, dentro da estrutura da administração, ela vai ter impactos ali para os próximos 20, 25 anos ou mais. Então, não é um projeto de fácil votação. E esse projeto, ele tem gerado muitos questionamentos, e com razão, Por quê? Porque nós precisamos ter transparência naquilo que vai ser feito, precisamos compreender qual que é o modelo administrativo que o executivo pretende implantar, porque não basta colocar em extinção, é preciso que a gente compreenda os impactos disso. Nós sabemos da lei de responsabilidade fiscal, né, que o município não pode tirar o seu olhar dessa lei, que é importante, é uma cobrança, mas nós também precisamos nos preparar ou ter a certeza de que o município está tomando as decisões corretas quando a gente fala de arrecadação. Mas a preocupação é que o município consiga, no modelo adotado, ter uma maior arrecadação diante da reforma tributária que nós tivemos recentemente. E também pensar aqui com bastante carinho naqueles serviços que aparentemente você tem um ganho imediato com relação a impactos, né? Você tem uma economia, mas que a longo prazo essas economias elas podem se transformar num grande gargalo e num grande problema para o município na questão de qualidade na oferta do serviço.

12:31 em Lucas do Rio Verde, 12:31. Homem invade casa da ex, agride mulher e foge após ameaças em Lucas do Rio Verde. Uma mulher ficou ferida após ser atingida por um copo de vidro durante uma ocorrência de lesão corporal e ameaça registrada na segunda-feira em uma residência no bairro Rio Verde, em Lucas. Segundo informações que constam no boletim de ocorrência, o suspeito teria ido até a casa da ex-companheira, com quem manteve um relacionamento por cerca de 4 meses. Ainda conforme o relato, ele não aceitava o fim do relacionamento e estaria perseguindo a mulher. No local, o homem teria invadido a casa bastante alterado e iniciado uma discussão com duas mulheres que estavam no local. Durante a confusão, ele arremessou um copo de vidro contra uma delas, atingindo a região da cabeça e provocando um corte. Ao deixar o imóvel, o suspeito ainda teria feito ameaças contra a ex-companheira. Quando a polícia militar chegou ao local, ele já havia fugido, tomando rumo ignorado. A mulher ferida procurou atendimento médico no Pronto Atendimento Municipal, PAM, enquanto a outra vítima foi orientada sobre os procedimentos cabíveis. O caso foi registrado como lesão corporal e ameaça no contexto de violência doméstica e encaminhado para as providências legais. Em Lucas do Rio Verde, 12:33. Motociclista fica ferido após atropelar cachorro em Lucas. Um motociclista de 22 anos ficou ferido após sofrer uma queda do seu veículo nesta segunda-feira em Lucas do Rio Verde. O acidente foi registrado por volta de 17:30, na esquina das ruas Tangará da Serra e Rua Colíder, no bairro Jardim Imperial. Segundo o boletim de ocorrência, a polícia militar foi acionada para atender a uma ocorrência de trânsito. Ao chegar ao local, a equipe foi informada por populares que o corpo de bombeiros já havia socorrido a vítima e encaminhado motociclista ao Hospital São Lucas. Em contato com os policiais, o jovem relatou que trafegava pela rua Tangará da Serra quando foi surpreendido por um cachorro que entrou na pista e atravessou a sua frente. Ele acabou atropelando o animal, se desequilibrou e caiu ao solo. Com a queda, o motociclista sofreu várias escoriações pelo corpo e apresentava dores nas pernas e na região lombar. Ainda conforme o registro, a motocicleta envolvida no acidente, uma Honda Bros pertencente à empresa onde a vítima trabalha, não foi localizada. O motociclista não soube informar a cor nem a placa do veículo.

3 invólucros da substância análoga à pasta base com um adolescente de 17 anos. Com outro suspeito de 20 anos, foram localizados 2 invólucros de uma substância análoga à maconha e 1 de pasta base. Ainda conforme o registro, os guardas visualizaram do lado de fora da residência onde eles estavam uma balança de precisão sobre um sofá. Questionado, um dos abordados, um rapaz de 18 anos, informou que morava no local. A equipe também relatou um forte odor de maconha vindo de dentro da casa. Diante de suspeita do tráfico, os agentes entraram na residência e encontraram uma bolsa preta contendo 26 invólucros de uma substância análoga à pasta base e 18 invólucros de uma substância análoga à maconha. Os 3 foram encaminhados para a Delegacia de Polícia Civil para ficarem à disposição da autoridade policial. Este caso foi registrado como tráfico ilícito de drogas. Doze horas e 36 minutos. Mãe denunciou o próprio filho e ajudou a polícia a esclarecer feminicídio de mulher encontrada carbonizada. A denúncia feita pela própria mãe de Gabriel Júnior de Almeida Dirceu, de 20 anos, foi um dos elementos que auxiliaram a polícia a avançar nas investigações sobre a morte de Josivane Borges de Amorim Rodrigues, de 45 anos, encontrada carbonizada em um terreno baldio no bairro Centro-Sul, em Várzea Grande. A informação foi confirmada por uma investigadora da DHPP na tarde de ontem. Segundo a policial, a mulher procurou as autoridades após tomar conhecimento da possível participação do filho no crime. A denúncia reforçou os indícios já reunidos pela equipe responsável pelo caso, que vinha reconstruindo os passos do suspeito através de imagens de câmeras de segurança e diligências realizadas na região onde o corpo foi localizado. Gabriel foi identificado como principal suspeito após a análise das imagens que registraram a sua movimentação antes e depois do assassinato. Conforme a investigação, ele permaneceu por cerca de 3 horas no terreno onde a vítima foi morta. Deixou o local, trocou de roupas e retornou posteriormente com gasolina para incendiar o corpo na tentativa de destruir vestígios. Durante a entrevista realizada na segunda-feira, o suspeito confessou o crime e relatou ter conhecido Josivane poucas horas antes do homicídio. As investigações também apontaram uma mudança importante na dinâmica do caso. Inicialmente, a polícia trabalhava com a hipótese de que a vítima havia sido morta a facadas. No entanto, exames periciais concluíram que a causa da morte foi um traumatismo craniano provocado por golpes com uma pia de concreto encontrada próximo ao corpo. Josivane foi encontrada na manhã de 1º de junho, quando equipes do Corpo de Bombeiros combatiam um incêndio em uma área de vegetação. O corpo estava parcialmente carbonizado. A Polícia Civil ainda aguarda a conclusão de exames complementares para verificar a possível ocorrência de violência sexual. O inquérito segue em andamento para a finalização dos procedimentos investigativos. Doze horas e 38 minutos. Delegado diz que menina lutou antes de morrer estrangulada pelo pai em Várzea Grande. A adolescente Olga Beatriz Santos da Silva, de apenas 12 anos, morta pelo próprio pai na noite de domingo no bairro Serra Dourada, em Várzea Grande, apresentava sinais de luta corporal antes de morrer estrangulada. A informação foi confirmada pelo delegado da Delegacia de Homicídios e Proteção à Pessoa, Nilson Farias, durante uma entrevista concedida à imprensa nesta segunda-feira. Segundo o delegado, além da constrição no pescoço provocada pelo pai, a vítima possuía escoriações pelo corpo, principalmente na região do tórax, indicando que houve resistência durante a agressão. De acordo com a investigação, o suspeito confessou ter enforcado a filha após uma discussão motivada por mensagens encontradas no Instagram da adolescente. Conforme relato prestado à Polícia Civil, o homem pegou o celular da menina para verificar conversas e se irritou ao descobrir que ela trocava mensagens com um garoto. Ainda segundo o delegado, o próprio investigado contou que a adolescente chegou a gritar durante as agressões. Apesar dos pedidos de socorro, ninguém ouviu a vítima. Conforme a polícia, a casa onde o suspeito morava
nos fundos do terreno, afastada das demais residências existentes na região. O delegado explicou que o homem admitiu ter apertado o pescoço da filha até provocar o rompimento de vasos sanguíneos, causando

causando sangramento nasal. Para a Polícia Civil, o comportamento do investigado após a agressão reforçou o enquadramento por feminicídio. Isso porque, ao perceber a gravidade da situação, ele não acionou socorro e fugiu do local. A adolescente chegou a ser encontrada por familiares ainda com sinais vitais e foi levada para atendimento médico, mas não resistiu.

12:41, oficial de cartório desce de carro, tenta atravessar rodovia, é atropelada duas vezes e morre em Mato Grosso. Aparecida das Dores Domingues Santos, de 60 anos, morreu após ser atropelada duas vezes por uma caminhonete e um veículo de carga no domingo na BR-163 em Diamantino. A vítima havia parado no acostamento da rodovia e tentou atravessar a pista quando foi atingida por uma caminhonete. O segundo veículo deixou o local sem prestar socorro e não foi identificado. De acordo com informações da Polícia Rodoviária Federal, o acidente aconteceu por volta das 20 horas, no quilômetro 512 da BR-163. Aparecida havia desembarcado de um carro que estava parado no acostamento e tentou atravessar a rodovia. Neste momento, ela foi atropelada pela caminhonete. Em seguida, a vítima também foi atingida por um veículo de carga. Equipes da PRF da Nova Rota do Oeste, concessionária responsável pelo trecho, atenderam a ocorrência. A Polícia Civil e a Politec foram acionadas para realizar os procedimentos periciais e a remoção do corpo. A dinâmica completa do acidente será apurada pela Polícia Civil. Aparecida das Dores era oficial substituta do cartório de Cachoeira do Piriá, no estado do Pará. Em nota, a Associação dos Notários e Registradores do estado do Pará manifestou pesar pela morte de Aparecida. O corpo foi levado para Belo Horizonte, onde está sendo velado e será sepultado nesta quarta-feira, dia 10. Ex-dependente químico é sequestrado em bar, torturado e, quando seria executado por facção, consegue fugir e pede ajuda em igreja. Um homem de 23 anos de idade, cuidador de idosos, foi vítima de um sequestro seguido de tortura durante a madrugada do último domingo, quando ele estava consumindo bebida alcoólica em um bar no Jardim Primavera, em Sorriso. E ele foi abordado por três homens encapuzados e armados. Segundo informações repassadas pela polícia, os suspeitos o obrigaram a entrar em um veículo, colocaram um capuz em sua cabeça e amarraram suas mãos e pés. Ainda conforme a vítima, ele foi levado para uma região de mata desconhecida, onde passou a ser acusado pelos criminosos de integrar uma facção criminosa. Durante a ação, os suspeitos teriam participado de uma chamada de vídeo enquanto interrogavam um homem. Em seguida, ele foi arrastado pela mata, sofrendo ferimentos e escoriações enquanto era constantemente ameaçado de morte. O homem contou que percebeu uma folga na corda que prendia seus pés e, ao notar que os criminosos estariam decidindo pela sua execução, conseguiu se soltar e fugir correndo pela mata. Após se esconder por algumas horas, ele conseguiu sair do local por volta de 6:40 da manhã e encontrou abrigo em uma igreja localizada no bairro Jardim Primavera, onde pediu ajuda. Após pedir ajuda na igreja, os policiais foram ao local e encontraram o homem bastante assustado e com escoriações nos braços e pernas. A vítima afirmou à polícia que já fez uso de entorpecentes no passado, mas negou qualquer envolvimento com organizações criminosas. Os policiais realizaram diligências na tentativa de localizar os suspeitos, porém ninguém foi encontrado. A vítima não conseguiu fornecer características que permitissem a identificação dos autores, nem do veículo utilizado no crime. Após o registro da ocorrência, o homem foi encaminhado à Polícia Civil para as providências cabíveis e o caso será investigado como sequestro, tortura e ameaça de morte.

0: 12:45, em instantes, mais informações para você no Jornal do Meio-Dia.
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0: 31 graus.
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1: Alô, meus amigos do esporte, aquele abraço, muito boa tarde. Nós estamos chegando com as informações esportivas aqui na Regional FM, sempre no oferecimento do Sicredi, onde o seu dinheiro rende um mundo melhor. Leonel Scaloni confirma Messi contra a Islândia. O técnico da Argentina, Leonel Scaloni, confirmou nesta segunda-feira em entrevista coletiva que Messi irá jogar o amistoso desta terça-feira diante da Islândia. A partida será às 10 da noite, horário de Brasília, no Alabama. O último treino da Argentina teve a escalação de Lionel Messi junto com Lautaro Martínez e Almada. Messi estava sendo poupado devido à lesão muscular na coxa esquerda que sofreu no final de maio. A Argentina estreia na Copa dia 16 de junho contra a Argélia. Espanha vence o último amistoso antes da Copa do Mundo contra a seleção do Peru, comandada por Mano Menezes. A Espanha, uma das favoritas para a conquista da Copa do Mundo, venceu o último amistoso preparatório para o Mundial da FIFA por 3-1 sobre a seleção do Peru, comandada por Mano Menezes. A partida amistosa foi disputada em Puebla, no México, na noite desta segunda-feira. Mesmo sem ainda poder contar com Yamal e Nico Williams, duas de suas principais estrelas que se recuperam de problemas físicos, a equipe de Luis de la Fuente não teve dificuldades para superar os sul-americanos. França vence a Irlanda do Norte com 3 gols de Olise. Com 3 gols de Michael Olise, a França derrotou a Irlanda do Norte por 3-1 nesta segunda-feira, em seu último jogo antes da Copa do Mundo no estádio Pierre, em Villeneuve. Os franceses vinham de derrota por 2-1 para a Costa do Marfim na quinta-feira passada, no primeiro amistoso preparatório para o Mundial, um jogo que o técnico Didier Deschamps poupou vários titulares. Também ontem, a Holanda derrotou o Uzbequistão pelo marcador de 2-1 em jogo preparatório para o Mundial. Nesta terça-feira, nós teremos Arábia Saudita e Senegal, Argentina e Islândia. E ontem à noite, 2 jogos foram disputados pelo Campeonato Brasileiro da Série B. O Vila Nova de Goiás derrotou o Botafogo de Ribeirão Preto por 1-0 e o América Mineiro perdeu mais uma, desta vez para o Atlético Goianiense por 2-1 de virada jogando em casa. Hoje à noite nós teremos Náutico e Fortaleza, Ponte Preta e Cuiabá. 3 jogadores antecipam retorno no Grêmio. A reapresentação do grupo de jogadores e da comissão técnica do Grêmio está marcada para a próxima semana, dia 16 de junho. Porém, 3 atletas que se recuperam de lesão vão antecipar o retorno e estarão no CT Presidente Luiz Carvalho nesta quarta-feira. Os zagueiros Gustavo Martins e Luiz Eduardo e o lateral esquerdo Marlon. Os 2 jovens defensores sofreram problemas musculares nas últimas partidas antes da parada para a Copa do Mundo. A lesão mais complexa é de Marlon. O lateral está fora dos gramados desde março, quando teve confirmada uma fratura de tornozelo. No final de maio, o jogador avançou na sua recuperação, iniciando os primeiros trabalhos físicos. Inter pode perder até 6 titulares ao final da temporada. Há problemas mais urgentes para serem resolvidos, mas a verdade é que a montagem do elenco do Inter para 2027 promete exigir um grande esforço da direção. Dos 9 jogadores que têm contrato apenas até dezembro deste ano, 6 são considerados titulares da equipe comandada por Paulo Pezzolano. O cenário indica que o clube poderá passar por uma profunda reformulação ao término da temporada, caso não consiga ou não tenha interesse em encaminhar renovações.

Um porto seguro. A história o apresenta como um importante militar e estadista francês. Esteve nas duas grandes guerras. Em 1940, recusou a rendição à Alemanha. Exilou-se em Londres e comandou a resistência francesa. Paris o recebeu como herói em 1944, comemorando a libertação da capital. Foi considerado o líder mais poderoso da França moderna, com forte influência política contínua. Para seus soldados, ele era o homem de ferro. Dentro do lar, era o pai que se ajoelhava para brincar com a filha Anne, portadora de síndrome de Down. Nascida no ano novo de 1928, era a mais nova dos seus três filhos. Naquela época, ter um filho especial era uma vergonha. Era comum as famílias da alta sociedade os internarem em instituições a fim de protegerem a própria reputação. Charles e sua esposa Yvonne jamais a afastaram do lar acolhedor, cheio de risos, junto aos irmãos Philippe e Elizabeth. Quando cruzava a porta da casa, o general imponente, de rosto severo, se transformava no pai das canções e das histórias. Ele tudo fazia para fazê-la sorrir. Costumava dizer que ela era a sua alegria. Em plena Segunda Guerra Mundial, com o peso do mundo em seus ombros, ele encontrava paz em sua presença. Anne amava aquele pai que a tratava com total igualdade e que assegurava que ela valia mais do que um rei ou um presidente. Sua vida foi curta. Pouco depois de completar 20 anos, ela morreu nos braços do pai, que murmurou: "Agora ela é como as outras." Entendia que ela estava livre das limitações físicas e dos julgamentos cruéis do mundo. No mesmo ano de sua morte, desejando que portadores de deficiência, abandonados pelas suas famílias, encontrassem um abrigo seguro e digno, ele e a esposa criaram a Fundação Anne de Gaulle. O casal queria que toda criança pudesse viver com a dignidade que Anne tinha conhecido no castelo antigo que eles adquiriram para abrigar a fundação. O grande homem deixou instruções expressas de que não queria um funeral nacional grandioso. Não queria glória, multidões ou honras que ecoassem pelas avenidas de Paris, rejeitando cerimônias fúnebres de Estado. Seu corpo foi sepultado ao lado do túmulo da sua amada Anne, na pequena vila Colombelles-des-Églises, numa cerimônia simples, focada na família, amigos íntimos e companheiros da resistência. A França lhe prestou homenagens à altura do homem que fora, numa cerimônia paralela na Catedral de Notre-Dame, em Paris, para líderes mundiais e oficiais. Ser pai ou mãe de uma criança especial exige uma metamorfose diária. É ser o porto seguro onde a criança pode apenas ser. Ao integrarem seus filhos ao convívio social, ao riso e à mesa da família, eles desafiam a cultura da exclusão. Eles nos ensinam que a deficiência é uma partitura diferente, que exige novos ritmos e uma sensibilidade aguçada para ser compreendida. Eles nos mostram que quando as luzes do palco se apagam e as glórias mundanas silenciam, o que resta é o amor que protegeu, que dançou junto e que garantiu que ninguém, por mais diferente que fosse, vivesse sem a certeza de ser profundamente amado.

0: assim chegamos ao final de mais um Momento Espírita. Hoje, terça-feira, 9 de junho de 2026. 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
2: Ministério da Saúde suspende vacina contra a dengue do Butantan.
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2: O Ministério da Saúde anunciou nesta segunda-feira, dia 8, a suspensão temporária da imunização contra a dengue no país com a vacina desenvolvida pelo Instituto Butantan. A pasta informou que 42 pessoas apresentaram sintomas mais severos após a vacinação, sendo que 3 precisaram de internação e 2 morreram. O ministro da Saúde, Alexandre Padilha, afirmou que não é possível concluir que os eventos adversos foram causados pela vacina, mas representam um sinal de alerta e serão investigados por um comitê de especialistas. A suspensão vale apenas para a vacina produzida pelo Butantan e não inclui o imunizante Denga, produzido pelo laboratório Takeda e aplicado no Sistema Único de Saúde. Até o dia 30 de maio, pouco mais de 500 mil doses da vacina do Butantan foram aplicadas em todo o país. O imunizante foi incorporado ao Sistema Único de Saúde em janeiro deste ano. Na ocasião, o Ministério da Saúde adotou a estratégia de vacinação para avaliar o impacto do imunizante na dinâmica populacional da dengue. Para isso, passou a vacinar a população em 3 municípios piloto: Botucatu, em São Paulo, Maranguape, no Ceará, e Nova Lima, em Minas Gerais. Nessas localidades, o público-alvo é composto por adolescentes e adultos de 15 a 59 anos, que é a indicação aprovada para o Programa Nacional de Imunizações. Em março, também foi promovida uma ação de vacinação na região de Araguaína. O Ministério da Saúde destaca que a decisão de descontinuar a estratégia de vacinação não invalida a eficácia do imunizante e as pessoas que foram vacinadas ainda usufruem do benefício que a vacina oferece, que é a proteção contra a dengue. A recomendação do sistema de farmacovigilância dá mais tempo para que sejam realizados estudos adicionais para encontrar eventuais fatores de risco. Serão investigados o histórico clínico das pessoas, as doenças pré-existentes, os fatores de riscos individuais, as causas alternativas, possíveis desvios de qualidade e erros da imunização.
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10: Oi, gente amiga, olá, gente querida, estamos chegando hoje, terça-feira, né? Dia 9 de junho, o ano é o 2026. Por aqui, Alex Santana, a gente não esteve ontem aqui, né? Devido que ontem, no domingo, né? Eu perdi a minha avó, né? Aí eu fui pra Diamantina, né? É, 95 anos, né? Uma história, uma vida. É, a gente tem afastado ontem, mas hoje estamos aí de volta para levar alegria para vocês até as 5 horas. Eu te faço companhia, tá bom? Para você, muito boa tarde. WhatsApp liberado a partir de agora, o 659-9607-1705. Também tem o nosso Instagram, que é Regional na Web, tem o nosso Facebook, que é Regional FM 103,5, e tem o site, que é regionalnaweb.com.br. Até as 5 horas, Alex Santana vai te fazendo companhia aqui na sua Rádio Regional. A gente não se conhece, mas através da música a gente se entende bem melhor. Pra você, muito boa tarde. 1:04, aliás, 1:08.

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Muito bem, meus amores e minhas amoras, coisinha gostosinha do meu coração. Terça-feira, dia 9 de junho, ano é o 2026. A você, muito boa tarde. Na audiência, oi Benício, e também oi pra Carla. Pra vocês, muito boa tarde, tá bom? Obrigadão pela audiência, pela companhia, com a Regional. Também na audiência, minha amiga Maura, pra você, boa tarde. Boa terça-feira, obrigadão pela companhia. 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Para você participar, WhatsApp liberado em 659-9607-1705, é o WhatsApp aqui da Regional. Para você, boa tarde, 1:27, Israel e Rodolfo e Mari Fernandes. Seu brilho sumiu. Boa tarde.

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1: Na Regional 1:40.
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1: Regional 16 para as 2.

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Agora são 1h45. 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Pra você, muito boa tarde, tá bom?

0: Espanha vence o último amistoso antes da Copa do Mundo contra a seleção do Peru, comandada por Mano Menezes.
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0: A Espanha, uma das favoritas para a conquista da Copa do Mundo, venceu o último amistoso preparatório para o Mundial da FIFA por 3-1 sobre a seleção do Peru, comandada por Mano Menezes. A partida amistosa foi disputada em Puebla, no México, na noite desta segunda-feira. Mesmo sem ainda poder contar com Yamal e Nico Williams, duas de suas principais estrelas que se recuperam de problemas físicos, a equipe de Luis de la Fuente não teve dificuldades para superar os sul-americanos.
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estamos de volta, papais de pet. Que alegria ter vocês aqui no Momento Pet. A gente adora essa nossa parte do programa, né? A energia já tá lá em cima pra gente continuar falando desses seres incríveis que fazem a nossa vida tão mais feliz. E por falar em carinho, tem uma coisa muito importante que a gente precisa lembrar. O pet gosta de companhia, viu? Mesmo aqueles que parecem mais independentes, eles adoram sentir a presença da família. Ficar sozinho por muito tempo, isso pode deixar o nosso amigão triste e até ansioso. Então, sempre que der, reserve uns minutinhos do seu dia para brincar, para conversar, para fazer um carinho nele. Essa atenção, gente, faz toda a diferença e ele se sente muito mais amado. É um carinho que só faz bem, para eles e para a gente. E olha, logo mais a gente volta aqui com mais dicas especiais para cuidar do seu melhor amigo, tá bom? Não sai daí, é o Momento Pet.

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3: Regional 2 e 4, para você, muito boa tarde.

Muito bem, meus amores, 2:04 aqui na capital da agroindústria, nesta terça-feira, dia 9 de junho de 2026. A você, muito boa tarde. Para você em casa, você no trabalho, você chegando aí pela BR-163, saindo também, indo de Lucas, voltando para Lucas, né? Você na MT-449. Aquele abraço a você, muito boa tarde, boa terça-feira. Brigadão, tá? Pelo carinho da audiência. 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
1: Em Lucas, 32 graus.
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5: Na mais ouvida, 2h23, pra você, muito boa tarde. Sensacional, acesse regionalnaweb.com.br.

Maravilha, meus amores e minhas amoras. 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É o nosso Facebook. 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Também estamos aí na Alexa, tá bom? O botijão que dura muito mais, né? Da Zap Gás, minha amiga Ivani Ares da Rosa, lá do bairro Parque das Américas, na audiência. Muito boa tarde, boa sorte. Obrigadão aí pela audiência. Meu amigo também, Noriel, tá aí trabalhando e ouvindo a gente. É você, Noriel, abraço a você. Boa terça-feira, brigadão, tá? Pela audiência, pela companhia. Também o Neymar tá aí trabalhando. Fala, Neymar, gente boa, né? O corintiano Neymar tá aí, ó, trabalhando, é melhor juntamente com o William e ouvindo aí a programação da Regional. Abraço a vocês, bom trabalho aí, rapaziada. 2:25 aqui na Regional, boa tarde.

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1: Regional 2:41.
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5: Regional 2:45.

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Bebezito, boa tarde, né? Que bom que você tá de volta aí, mano, obrigado. É o José, o Pedro e também o Antônio estão trabalhando na obra, lá na construção civil, lá em no bairro Industrial, tá bom? Então, abraço você, rapaziada, aí, bom trabalho, obrigadão, tá? Pela audiência, pela companhia. 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É o WhatsApp aqui da Regional. Para você, boa tarde, 2h47. Nando Reis e os Infernais. O mundo é bom.

0: Defensoria promove mutirão de DNA para reconhecimento de paternidade.
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0: Ao longo do mês de junho, a Defensoria Pública do Estado de Mato Grosso está recebendo inscrições para o mutirão de reconhecimento de paternidade. O programa chamado Meu Pai Tem Nome é uma iniciativa do Conselho Nacional das Defensoras e Defensores Públicos Gerais, que busca reduzir o número de crianças sem o nome do pai nas certidões de nascimento no país. A ação oferece serviços gratuitos, reconhecimento de paternidade, acordo para pensão alimentícia, guarda, visita, entre outros, para mães, pais e responsáveis legais. As inscrições podem ser feitas até o dia 30 de junho nos 16 núcleos da Defensoria: Cuiabá, Várzea Grande, Alta Floresta, Barra do Garças, Cáceres, Guarantã do Norte, unificado com Matupá, Juína, Mirassol do Oeste, Nova Chavantina, Peixoto de Azevedo, Poconé, Pontes e Lacerda, Rondonópolis, Sorriso e Tangará da Serra. Os interessados podem se inscrever no mutirão através de um formulário online e presencialmente. A coleta geral do material genético para os exames de DNA ocorrerá no dia 3 de julho. O dia D, focado no atendimento ao público com entrega dos resultados dos exames de DNA e efetivação dos acordos extrajudiciais, será realizado em 1º de agosto em todos os núcleos participantes. Durante a última campanha, foram contabilizados 115 reconhecimentos voluntários, quando o pai assume a responsabilidade sem a necessidade de teste laboratorial, e 59 exames de DNA realizados. Com uma taxa de confirmação média de mais de 59% nos exames, a atuação da Defensoria Pública garantiu que 94 paternidades fossem oficialmente reconhecidas.
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3: É núcleo 30 graus.
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3:08 aqui na capital da agroindústria. Para você, muito boa tarde. Boa terça-feira. 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E boa sorte. 3:08. Gustavo Lima e Jorge Henrique e Rodrigo. Sozinha.

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10: Regional 3:26.

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É bom demais, né? 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
1: Regional 3:41.
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Esse filme é uma beleza, né? As Branquelas. Eu adoro esse filme.

0: França vence a Irlanda do Norte com 3 gols de Olise.
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0: Com 3 gols de Michael Olise, a França derrotou a Irlanda do Norte por 3-1 nesta segunda-feira, em seu último jogo antes da Copa do Mundo no estádio Pierre, em Villeneuve. Os franceses vinham de derrota por 2-1 para Costa do Marfim na quinta-feira passada, no primeiro amistoso preparatório para o Mundial, um jogo que o técnico Didier Deschamps poupou vários titulares. Também ontem, a Holanda derrotou o Uzbequistão pelo marcador de 2-1 em jogo preparatório para o Mundial. Nesta terça-feira, nós teremos Arábia Saudita e Senegal, Argentina e Islândia.
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E aí, galera apaixonada por pets? Que alegria ter você aqui, sintonizado no nosso Momento Pet. Sou Lineu Silva e já chego com aquele carinho especial pelos nossos bichinhos. É incrível como cada animal tem seu jeitinho, né? Uns são pura energia, correndo e brincando sem parar, outros mais tranquilos, observadores. E o segredo para uma convivência show é justamente respeitar essa personalidade única deles. Nem todo pet curte a mesma bagunça, o mesmo tipo de contato. Conhecer seu amigo de quatro patas é fortalecer essa amizade que só eles sabem dar. Porque ter um pet, gente, é uma verdadeira escola de amor. Eles ensinam carinho, companheirismo e uma fidelidade que emociona, presentes nos nossos melhores e piores momentos. Em troca de um pouquinho de atenção, eles entregam um amor sincero, uma amizade verdadeira. Quem tem um sabe o quanto essa relação é especial. Ah, e falando em carinho, os passeios também são pura felicidade para muitos cães. É a hora de gastar energia, explorar novos cheiros. Passear regularmente faz bem para a saúde e acalma o coração do seu companheiro, além de fortalecer ainda mais essa parceria incrível. E essas foram as dicas especiais para você e seu companheiro. Eu sou o Lineu Silva e te espero na próxima, com mais carinho e informações para o seu animal de estimação. Até lá!

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6: 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Se você acha que já ouviu tudo, isto é só o começo. Bem-vindo.

0: Tá lima.
1: Saca aí, meu filho.
2: E aí, já apertou o cinto? Ah, vamos viajar juntinhos a partir de agora no nosso Naftalina, feito aí pelo DJ Glaucio Viana com todo carinho, a seleção aí a dedo, né? Ele passou aí 5 horas fazendo essa seleção aí, né? Vamos viajar juntinho agora porque a gente vai viajar aí no matar aí nos anos 70, 80, 90 e começo de 2000. Vamos viajar juntinhos a partir de agora, aqui na sua rádio regional, no nosso Naftalina. Dá gás aí na máquina, porque o bicho vai pegar a partir de agora. Aqui, a criança chora e a mãe não escuta.

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De volta aí com o nosso Naftalina desta terça-feira, né? Dia 9 de junho. Pra você, muito boa tarde, onde quer que você esteja. Meu abraço, meu carinho. E até as 5 horas eu te faço companhia, o bebezito, aqui pela sua regional, tá bom? A gente não se conhece, mas através da música a gente se entende bem melhor. Sexta-feira. 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É o Jussi Mike, aqui do bairro Rio Verde, na audiência. Boa sorte. 4:30 na regional RPM. Alvorada Borrás. Pra você, boa tarde.

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0: 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Oi, boa tarde.
1: Boa tarde, meu nome é Reginaldo do Jardim das Palmeiras.
0: Fala, Reginaldo.
1: Quero participar das promoções aí da rádio. Como eu faço pra me cadastrar?
0: Você já está participando, já está aqui cadastrado. Boa sorte, meu querido. Vamos virar o boné e dando pé, né? Tchau, tchau, meus amores do rádio, coisinha gostosinha do meu coração. Já sabe, na minha ausência, comporte-se e até a próxima. Tchau, tchau, cidade.

0: Mais de 500 motoristas precisaram de socorro na BR-163 durante o feriado de Corpus Christi.
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0: A concessionária Nova Rota do Oeste atendeu 502 motoristas com algum tipo de pane veicular na BR-163 durante o feriado prolongado de Corpus Christi entre 4 e 7 de junho. O número representa uma média de um atendimento a cada 11 minutos ao longo dos 4 dias de operação especial realizada na rodovia. As panes mecânicas foram responsáveis pela maior parte dos chamados, somando 349 ocorrências e representando 69,5% de todos os atendimentos registrados pela concessionária. Também foram contabilizados 57 problemas relacionados a pneus, 39 casos de falta de combustível, 38 panes elétricas e 19 situações de superaquecimento do motor. O dia de maior movimento foi a quinta-feira, dia 4, quando 131 motoristas precisaram do apoio operacional das equipes. Durante o feriado, a concessionária colocou em prática a operação Rota à Vista, reforçando o efetivo e reposicionando viaturas e equipamentos nos trechos com maior incidência de ocorrências para garantir maior rapidez nos atendimentos. Dos 502 motoristas atendidos, 55% conseguiram seguir viagem após receber suporte ainda na pista. Os demais precisaram ser removidos por guincho para postos de combustível, oficinas mecânicas e borracharias. Os números reforçam a importância da manutenção preventiva dos veículos e da atenção à saúde dos viajantes, especialmente durante feriados prolongados, quando o fluxo de veículos nas rodovias aumenta significativamente.
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Alô você, aquele abraço, muito boa tarde pra você, meu amigo, pra você, minha amiga. É, terça-feira hoje, né? Terça-feira, 9 de junho de 2026. Estamos chegando para mais uma edição do programa Top Sertanejo aqui na Regional FM. 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Até as 8 horas da noite você participa comigo no 99607-1705 para pedir a sua moda preferida na programação da Regional FM.

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15: É
1: isso aí, né? Agora são 5:24, 5:24, Regional FM, programa Top Sertanejo. Você vai participando comigo aqui, 996071705, para pedir a sua moda preferida, né? Na programação da Regional. E também para concorrer, ó, quinta-feira, né? Quinta-feira. Aliás, sexta-feira nós vamos sortear dois ingressos aqui pro Arraiado Clube do Idoso de Bem com a Vida, né? Então, na sexta-feira tem dois ingressos para sortear aqui, né? E na quinta-feira eu vou sortear dois ingressos pro show do Bob Robson, né? É o baile dos namorados que acontece lá no Macanudo. Então manda para mim aqui 996071705.
6: Altaí, boa tarde a todos.
1: Como é que vai?
6: É o Batistão, Parque das Américas.
1: Fala, Batista.
6: Tamo chegando junto, hein?
1: Não.
6: Tamos aí, já tamo na escuta. Toca pra nós, Chitãozinho Chororó, uma vez por mês.
1: Beleza?
6: Valeu. Tamo junto até as 8.
1: Tamo junto, aí, né?
6: Ligadito.
1: Valeu, Batista, aquele abraço, obrigado pela audiência. Boa tarde, meu nome é Reginaldo, moro no Jardim das Palmeiras e quero participar das promoções aí da rádio. Valeu, Reginaldo. Quem mais aqui, ó? Boa tarde, meu amigo Altair, manda um alô para todos nós aqui no bairro Cidade Nova, é o Ezequiel na audiência do programa.

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9: Chega aí, arte popular.
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11: Vamos nós aqui na programação da Regional, a hora certa, conferindo comigo agora, são 5:45, 5:45, nosso programa Top Sertanejo na Regional FM. Você pode mandar para mim aqui 99607-1705. Abraço pro meu amigo Capixaba. O Capixaba pediu aqui para mim a música que nós acabamos de rodar aí do João Mineiro e Marciano na programação da Regional FM. Abraço também aqui, toca para nós aí, Renan e Raí, tamo mateando, a Ramona da Fazenda Nossa Senhora Aparecida, aqui no Campinho Verde, coloca nós no sorteio, valeu, aquele abraço então para Ramona, aí na Fazenda Nossa Senhora Aparecida. Já já eu vou rodar aqui para você a música do Renan e Raí, né? E é o seguinte, sexta-feira, dia dos namorados, né? Sexta-feira, dia dos namorados, tem o Baile dos Namorados com Bob Robson, né? Baile dos Namorados com Bob Robson, nós vamos sortear na quinta-feira, né? Porque o baile vai ser sábado, então eu vou sortear na quinta-feira 2 ingressos pro Baile dos Namorados com Bob Robson. E também na sexta-feira, nós vamos estar sorteando aqui um kit churrasco do Mercado Cardoso pro Dia dos Namorados. Então, um kit churrasco do Mercado Cardoso pro Dia dos Namorados, para você participar é fácil, manda para mim 99607-1705 dizendo que você quer concorrer. O meu amigo Raimundo Dantas tá na audiência do programa, aquele abraço pro Raimundo, tá pedindo pra mim tocar uma do Bob Robson aqui, né, Raimundo? Grande abraço aí pro Raimundo, pra dona Justina, muito obrigado pela audiência.

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1: Três jogadores antecipam retorno do Grêmio. A reapresentação do grupo de jogadores e da comissão técnica do Grêmio está marcada para a próxima semana, dia 16 de junho. Porém, três atletas que se recuperam de lesão vão antecipar o retorno e estarão no CT Presidente Luiz Carvalho nesta quarta-feira. Os zagueiros Gustavo Martins e Luiz Eduardo e o lateral esquerdo Marlon. Os dois jovens defensores sofreram problemas musculares nas últimas partidas antes da parada para a Copa do Mundo. A lesão mais complexa é de Marlon. O lateral está fora dos gramados desde março, quando teve confirmada uma fratura de tornozelo. No final de maio, o jogador avançou na sua recuperação, iniciando os primeiros trabalhos físicos. Inter pode perder até 6 titulares ao final da temporada. Há problemas mais urgentes para serem resolvidos, mas a verdade é que a montagem do elenco do Inter para 2027 promete exigir um grande esforço da direção. Dos 9 jogadores que têm contrato apenas até dezembro deste ano, 6 são considerados titulares da equipe comandada por Paulo Pezzolano. O cenário indica que o clube poderá passar por uma profunda reformulação ao término da temporada, caso não consiga ou não tenha interesse em encaminhar renovações.
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3: 6 e 7.
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0: De volta com a programação do Top Sertanejo. Agora são 18 horas 14 minutos, 6:14. Que beleza, que bom saber que você tá aí de rádio ligado, ouvindo a programação da Regional FM. Até às 8 horas da noite. Você pode mandar para mim aqui, ó. Deixa eu recapitular, né? Na próxima sexta-feira, dia dos namorados, nós vamos sortear 2 quilos de costela bovina, 1 quilo de linguiça de costela, 1 carvão 5 quilos, 1 coca 2 litros, 1 caixa de cerveja com 15 unidades, 1 gelo de 5 quilos e 1 pão de alho. É o kit do Cardoso, kit churrasco do Cardoso. Para você concorrer é fácil, é só mandar para mim aqui, ó. 99607-1705. Sexta-feira tem o sorteio.
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2: Terça-feira, abençoado o programa. Manda uma chonada do João Mineiro e Marciano para a mulher mais amada do bairro Rio Verde, a minha lindona Vilma.
0: Legal.
2: Um abraço e um abençoado programa.
0: Valeu, valeu, valeu, aquele abraço. Muito obrigado pela audiência, obrigado pela companhia aqui, meu amigo Gomercindo. É, a Ana da Fazenda Água Limpa tá de rádio ligado comigo também. Boa tarde, aquele abraço, obrigado pela audiência, já tá participando aqui, né? A Ivone Novak do Bandeirantes também tá na sintonia do programa, querendo concorrer aqui, né, Ivone? Quem mais, quem mais, quem mais tá de rádio ligado comigo aqui?
3: Boa tarde, Altair Ander, aqui é o Kiko da JZ Espetinho.
0: Fala aí, Kiko.
3: Manda uma música pra nós aqui, o Franguinho da Panela. Estamos esperando você aí pra vir aqui comer um espetinho aqui com nós aqui na JZ Espetinho. Manda a música, o Franguinho da Panela pra nós aí. Coloca eu no sorteio aí, Altair. Coloca eu no sorteio aí.
0: Vamos que vamos, claro. Vamos
3: correr os prêmios aí.
0: Muito bem. Alô, meu amigo Nelsinho, como é que vai?
4: Opa, boa noite, Altair, beleza?
0: Nelsinho
4: do Parque das Américas.
0: Fala, Nelsinho.
4: Toca aí, coloca pra nós ouvir aí, Bruno Marrone, deixa.
0: Deixa do Bruno Marrone.
4: Oferecer aí a todos os colhedores de milho de Lucas do Rio Verde e região.
0: Que legal, né?
4: Beleza?
0: Beleza.
4: Coloca nós no sorteio aí, fazendo
0: maravilha,
4: um favor.
0: Maravilha, maravilha.
4: Boa noite a todos aí.
0: Valeu.
4: Tchau, obrigado.
0: Abraço aqui também pra Isabel do bairro Bandeirantes, tá na audiência do programa, tá pedindo pra mim tocar uma da Marília Mendonça aqui no programa Top Sertanejo. Noriel da Fazenda Pérola tá na sintonia, boa noite, meu amigo. Chegando em casa agora, olha, já tá noite aí, né? Que beleza. Chegando tarde. Me coloca no sorteio, sou Gleice Fabian, do Jaime Fuji, na audiência do programa. Meu amigo Madison Araújo, boa noite, Altair, quero ganhar esse kit churrasco do Mercado Cardoso para curtir o Dia dos Namorados, é o Madison do Parque das Américas. A Edélia tá na audiência do programa querendo concorrer os prêmios, valeu, Edélia, sempre de rádio ligado na Regional FM.

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2: 30 graus.
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5: Eita, nós, 18:31, né, Altair? 18:31. Você vai participando comigo aqui do programa Top Sertanejo, que é o seguinte, né? É o seguinte. Nós vamos sortear aqui na sexta-feira, né? Sexta-feira a gente vai sortear aqui dois ingressos para você participar do Arraiá lá do Clube do Idoso, né? Anote aí, sábado, dia 13 de junho, tem Arraiá no Clube do Idoso, de Bem com a Vida. 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Chame sua família e os amigos e venha participar, né? Os ingressos, R$50. Reserve o seu ingresso no telefone 659-9243-0392, né? E na sexta-feira nós vamos sortear aqui, né? Sexta-feira vamos sortear dois ingressos para você ir pro Arraiá lá, né? E na quinta-feira tem dois ingressos pro Baile dos Namorados, do Bob Robson, que acontece no Clube Macanudo, né? Na sexta-feira à noite tem no Clube Macanudo, Bob Robson, e eu vou sortear dois ingressos aqui na quinta-feira. E na sexta-feira tem também o kit churrasco lá do Mercado Cardoso, né? 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Então mande para mim 996071705. Alô, meu amigo Valdeir Rocha, tá na audiência do programa no Parque das Emas, querendo concorrer o kit churrasco, né? A Marilene Vieira do Parque das Américas também tá na audiência do programa, querendo concorrer o kit. Valmir Lonkoski na sintonia do programa para participar do sorteio do kit lá do Mercado Cardoso. 6:33 na regional. Rio Negro e Solimões.

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2: 6:41.
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9: É, são 6:46, 6:46. Deixa eu mandar um abraço aqui, ó, boa noite, quero concorrer ao kit churrasco, dia dos namorados, Jaqueline Rodrigues da Fazenda Santa Teresa em Groslândia. Valeu, Jaqueline, aquele abraço pra você, muito obrigado pela companhia. Quem mais é aqui, né? Quem mais é aqui, ó, boa noite, aqui é Geni, é ligadinha na regional, na Chácara Bom Futuro, no Colina Verde, quero participar do sorteio também, né? A Simone Perlin tá na audiência do programa no Parque das Américas querendo participar. Meu amigo Mário César tá na audiência do programa na Fazenda Dourado, sentido Borocó, coloca eu no sorteio do kit churrasco do Mercado Cardoso. É, tô na colheita do milho, a todo vapor, valeu, abração para você, né? O Sebastião do Centro também querendo participar aqui, grande abraço. Alô, Nilce do Rio Verde, né? Toca uma do Renan e Raí para nós aí, valeu, aquele abraço, obrigado pela audiência. Quem mais aqui tá mandando áudio aqui?
10: Boa noite, tá aí.
9: Boa noite.
10: Aqui do Bárbara. Antônio, põe eu no programa aí, passa uma música pra mim.
9: Deixa com nós. Valeu!
10: Eduardo Costa, hein?
9: Ah, amigo. Maravilha. Valeu, aquele abraço. Muito obrigado pela audiência.

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1: 26 graus.
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6: São 7:04, 19:04, né? Estamos começando a última hora do programa Top Sertanejo desta terça-feira, aqui na Regional FM, oferecimento sempre de Codiac Nutrição Animal, Mercado Cardoso e Agroclin Aquários. Chamada um abraço aqui para Dalgisa Sônia, tá de rádio ligado comigo, gostaria de participar do sorteio do kit churrasco do Dia dos Namorados. Dalgisa Sônia Edivane, do bairro Amazonas 3. Boa noite, quero participar do sorteio. Sou a Yara Inês Bonato, do bairro Menino Deus, na sintonia. Alô, Nilceia do Cerrado, boa noite. Nilceia, gostaria de participar do kit churrasco, toca para nós. Estrela Perdida, do João Paulo e Daniel, oferecendo para todos que estão na sintonia. Boa noite, quero participar do sorteio. Sou Gabriela Vitória Bonato, do bairro Menino Deus, na audiência do programa.
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6: O Genésio do Jardim das Palmeiras também está na audiência do programa. Grande Genésio, ouvindo aí, aquele abraço para você. Muito obrigado pela companhia, né? 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
5: 7:25, né? 7:25, programa Top Sertanejo da Regional. Manda abraço aqui pro meu amigo Sebastião Gregório do Imperial, né? Quero participar aqui do sorteio. O nome é Sebastião Gregório de Sá, do bairro Amazonas, né? Valeu, aquele abraço pra você, muito obrigado pela audiência. É, meu nome é Eurides Braga da Fazenda Tabagi. Me coloca no sorteio do churrasco aí, claro, já tá no sorteio, valeu, aquele abraço aí pro pessoal da Fazenda Tabagina, audiência. Boa noite, Altair, quero participar do sorteio do kit churrasco, é Maria Janete do bairro Cidade Nova, né? A Marli de Oliveira tá na audiência do programa, quero participar do sorteio e manda a música para nós aí, oferecendo especialmente pro esposo, Paula Dalberto, né? Coloca nós no sorteio aí, né? A Regiane Inês Pedrassani tá na audiência do programa, me coloca no sorteio do churrasco aí, né? E é o seguinte, né? 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

7h48 agora na regional, 19h48. É, deixa eu mandar um abraço aqui pro Iris Mara Almeida, tá na audiência do programa aqui, querendo concorrer também. A Carmen tá na sintonia do programa no bairro Bandeirantes, quero concorrer o sorteio do kit churrasco, né? Valeu, aquele abraço pra vocês aí, muito obrigado pela companhia. Tô indo embora, né? Tô indo embora, volto amanhã, se Deus quiser. A partir das 17h, eu tenho certeza que ele vai querer com mais uma edição do programa Top Sertanejo. Fique com Deus, boa noite, bom descanso, até amanhã.

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1: Está no ar a Voz do Brasil. As notícias do governo federal que movimentaram o país no dia de hoje.
2: Olá, boa noite.
3: Boa noite para você que nos acompanha em todo o país.
2: Terça-feira, 9 de junho de 2026.
3: Vamos ao destaque do dia: Estatuto da Segurança Privada.
2: Presidente Lula regulamenta a lei que traz mais controle das autoridades sobre esse tipo de serviço.
3: Segurança jurídica também deve estimular a abertura de mais empresas no setor.
2: O presidente também destacou a legitimidade para trabalhadores que fazem serviços de vigília e segurança.
4: Cidadania para vocês, é vocês andarem de cabeça erguida, não sendo tratados.